0: O programa Luz para Todos passa a priorizar grupos como mulheres, chefes de família, comunidades que necessitam de infraestrutura voltada à segurança alimentar e famílias em situação de vulnerabilidade. Reportagem Gabriela Noronha.
1: E o programa Gás do Povo tem data fixada e será pago sempre no dia 10 de cada mês.
2: Neste domingo, a Caixa Econômica Federal fará o pagamento do Vale Recarga para cerca de 2.700.000 famílias.
1: Para ter acesso à recarga, o responsável familiar deve procurar uma das 25 mil revendedoras em todo o país, utilizando o cartão do Bolsa Família com chip ou o cartão de débito da Caixa.
2: Também pode utilizar o CPF e o código de validação que será enviado para o celular do responsável.
1: O programa Gás do Povo fornece a recarga de botijões de 13 quilos para 15 milhões de famílias inscritas no cadastro único.
2: Mas elas não recebem todas ao mesmo tempo. As recargas têm validade de 2 a 3 meses, a depender do tamanho da família.
1: O brasileiro está ganhando mais.
2: O valor médio mensal recebido já passa de R$3.367, o melhor da série histórica do IBGE desde 2012.
1: A melhoria nos rendimentos foi verificada no mercado de trabalho e também nos benefícios sociais.
3: É o maior rendimento da série histórica iniciada em 2012. O rendimento médio mensal do brasileiro foi de R$3.367 em 2025, um crescimento de mais de 5% em relação ao registrado em 2024. No universo de 212 milhões de brasileiros, 67% tiveram algum tipo de renda no ano passado. O aumento da oferta de trabalho foi o que mais puxou o incremento da renda. No ano passado, a população ocupada chegou a 101 milhões de pessoas e a massa de rendimento total dos trabalhadores atingiu quase R$362 bilhões. Também um recorde. Outras fontes contribuíram para o aumento da renda, como explica o pesquisador do IBGE, Gustavo Fontes.
4: Ao analisar por tipo de rendimento, se observa que 47,8% da população possui rendimento do trabalho, enquanto 27,1% tinham rendimentos de outras fontes. Entre esses outros rendimentos, o destaque vai para a aposentadoria e pensão, que abrange 13,8% da população residente, seguida por rendimentos de programas sociais do governo, 9,1%.
3: A região sul manteve a maior proporção de pessoas com rendimento, cerca de 71%, enquanto o norte e nordeste apresentaram os menores percentuais, apesar dos avanços registrados nos últimos anos. Para o economista José Luiz Pagnussá, os números apontados pela PNAD mostram uma evolução no mercado de trabalho e nas políticas sociais.
5: Porque ao mesmo tempo em que o rendimento médio está subindo, temos recordes também no número de pessoas ocupadas. E além disso, dado o impacto das políticas sociais, esse recorde se dá também com os menores índices de desigualdade da história brasileira.
3: Na comparação com o período pré-pandemia, o aumento é mais expressivo. O rendimento médio de todas as fontes ficou 8,6% acima do registrado em 2019, o que mostra que a recuperação na renda se manteve de forma consistente até 2025. Reportagem Graziele Bezerra.
2: Cartão de crédito, cheque especial, crédito pessoal.
1: Brasileiros que não conseguem pagar dívidas nessas modalidades têm agora a oportunidade de sair do sufoco financeiro com o Desenrola Famílias.
2: Juros mais baixos, prazos mais longos e descontos estão entre as vantagens do programa.
6: Jácio Fiuza Júnior, de 73 anos, é jornalista aposentado e tem dificuldades para pagar as faturas do cartão de crédito.
7: Fiz a negociação, dividi em várias parcelas e do jeito que está, não baixa a dívida.
6: Assim como Jácio, 80% das famílias brasileiras têm algum tipo de dívida, principalmente com cartão de crédito, cheque especial e crédito pessoal, segundo a Confederação Nacional do Comércio. Agora, essas famílias têm a oportunidade de aliviar o orçamento com Desenrola Famílias. Podem participar pessoas com renda mensal de até R$ 8.105, com dívidas com contraídas até janeiro de 2026, com atraso entre 90 dias e 2 anos. O programa prevê descontos de até 90%, linhas de crédito com juros limitados a 1,99% ao mês, prazos de até 48 meses. E ainda a possibilidade de usar até 20% do saldo do FGTS ou R$1.000 para abater dívidas. E pessoas com dívidas de até R$100 terão um nome limpo num prazo de 30 dias. O Desenrola também exige que as instituições financeiras invistam na educação financeira. Reinaldo Domingos, especialista em educação financeira, diz que é preciso consciência para que as famílias não voltem a se endividar.
8: Tudo que nós ganhamos e nós gastamos, é necessário que nós tenhamos uma organização. O Desenrola Brasil é uma opção, é uma oportunidade muito importante. Só que ela precisa vir junto com a educação do comportamento financeiro.
6: A adesão ao Desenrola Famílias deve ser feita diretamente com os bancos e instituições financeiras. Só no Banco do Brasil, nos 2 primeiros dias do programa, foram feitos 12.600 pedidos de renegociação. Gilson Bittencourt, vice-presidente de Agricultura e Agricultura Familiar do Banco do Brasil, disse que espera uma procura intensa pelo Desenrola Famílias nos próximos dias.
9: Recuperar a sua adimplência, abrir novas possibilidades de acesso ao crédito. A nossa expectativa com esse segundo é que ele atinja ainda um grupo maior de famílias e traga mais tranquilidade para as famílias e, nesse caso aqui, para os clientes do Banco do Brasil.
6: E para o jornalista Jácio Fiuza, que nos contou sobre a dívida com o cartão de crédito, o programa chegou em boa hora.
7: É um programa que vai beneficiar a mim e muitas famílias brasileiras, né?
6: O Desenrola Famílias também protege as famílias das dívidas com casas de apostas, as chamadas bets. Ele estabelece o bloqueio de CPF para apostas por um período de 12 meses. Colocução de Thaísa Vitória, reportagem Luciana Colares de Holanda.
1: Para estimular as mulheres a seguirem a carreira acadêmica, a CAPES, Coordenação de Aperfeiçoamento de Pessoal de Nível Superior, criou o programa Aurora.
2: A iniciativa é voltada a professoras vinculadas a programas de pós-graduação que sejam gestantes ou mães de crianças de até 2 anos.
1: Em outra frente, estudantes indígenas também estão sendo estimulados na pós-graduação, a seguirem na pós-graduação após concluírem o ensino superior.
2: Sobre esses programas, nós conversamos com a presidente da CAPES, Denise Pires de Carvalho. Acompanhe.
1: Oi, presidente, como vai? Vamos começar falando do estímulo que a CAPES vem oferecendo para que as cientistas que são mulheres consigam continuar suas pesquisas. Qual que é o problema que existe hoje em relação à maternidade e que estímulo é esse?
10: Olá, Mariana, um prazer estar contigo e com Nazi na Voz do Brasil. As mulheres, elas são maioria entre as mestres e as doutoras do nosso país há mais de 20 anos. E nós temos no Brasil 49% de mulheres cientistas. No entanto, elas atuam menos no corpo docente da pós-graduação. Então há um gargalo, há um impedimento no ingresso e permanência das mulheres como professoras na pós-graduação.
1: Presidente, assim como as mulheres, a CAPES também tem investido em outras ações aí para promoção da diversidade, com um programa voltado para jovens indígenas, né? O que que é esse programa? Como que ele vai ajudar a ampliar a participação dessas diversas etnias no ambiente de produção científica?
10: É o novo programa de desenvolvimento acadêmico indígena, porque os nossos estudantes indígenas têm sido incluídos no ambiente da educação superior. Quando eles terminam os seus respectivos cursos, eles querem ingressar, muitos deles, nos cursos de mestrado e doutorado. No entanto, a seleção para esses cursos acontece muitas vezes longe da localidade onde eles moram. Então, esse novo programa, ele vem para que aconteça uma seleção dos estudantes indígenas de uma maneira nacional. Eles podem aplicar a seleção do local onde eles estão, muito semelhante ao que fazemos com os estudantes que vêm do exterior para para estudar no Brasil. Então, um estudante que está em São Gabriel da Cachoeira, que acabou a sua graduação, ele pode tentar a seleção para o mestrado ou doutorado na Unicamp, na UNB, na UFRJ, ou mesmo na Universidade Federal do Amazonas, sem precisar sair de São Gabriel da Cachoeira. Ele faz a seleção e ele só vai para a região, para onde ele é selecionado, depois dele ser selecionado.
2: Agora, presidente, como é que a CAPES identificou a necessidade desse estímulo aos indígenas, né? E que benefícios a maior diversidade de culturas e origens dos cientistas pode trazer para as pesquisas brasileiras?
10: Foram os próprios estudantes indígenas que trouxeram essa demanda para a CAPES, junto com os professores, professores que atuam na educação escolar indígena, que vieram nos propor que nós fizéssemos um programa específico para que esses estudantes provenientes de povos originários que estão em regiões mais isoladas do país possam continuar os seus estudos, fazendo a seleção das suas localidades. E eles vão migrar para seguir os seus estudos no mestrado, no doutorado, somente após serem selecionados.
1: Mas é como o Nazi disse, né? Tem um benefício para a própria produção científica brasileira, para o tipo de pesquisa que vai ser feita?
10: Com toda certeza, porque nós temos a educação dialógica, é aquela que leva melhores resultados. E esses estudantes, com certeza, terão muito a contribuir no ambiente da pós-graduação, porque eles trazem todos os saberes que existem nos povos originários, toda aquela troca de experiência entre a produção de conhecimento do ambiente da universidade, que é internacional, agora passa a contar também com o conhecimento que vem dos povos originários. E essa educação dialógica certamente aumentará a produção de conhecimento no nosso país e será uma produção de conhecimento que tem possibilidade de atender muito mais às demandas da nossa sociedade, nos diferentes territórios da nação.
1: Agora, presidente, para além desses grupos específicos que a gente mencionou aqui, as mulheres, os indígenas, o governo do Brasil tem também feito um movimento de valorização da produção científica como um todo, teve inclusive reajuste das bolsas, da CAPES, e a gente vê outros estímulos aí. Eu queria que a senhora falasse um pouco mais para a gente do que foi feito nesses últimos anos.
10: No ano de 2023, quando assumimos, houve um aumento de pelo menos 40% no valor das bolsas, mestrado e doutorado, e esse aumento no valor das bolsas foi acompanhado também de um aumento no número de bolsas. É importante que tenhamos cada vez mais pós-graduandos com acesso à bolsa, porque a bolsa garante permanência do pós-graduando nos cursos e a conclusão do mestrado e do doutorado. Mas, para além disso, a CAPES tem seguido no caminho de contratos com as editoras, através do portal de periódicos da CAPES, que completou 25 anos, nós estamos investindo não somente no acesso à leitura pelos programas de pós-graduação. Então, há 25 anos, a CAPES propicia o acesso à leitura dos periódicos internacionais. Agora, a CAPES financia também a publicação da ciência brasileira, a publicação dos artigos da produção de conhecimento nacional nessas revistas internacionais. Com isso, nós temos aumentado muito o número de artigos publicados pela pós-graduação brasileira nas revistas internacionais. Certamente o Brasil vai ficar melhor colocado no futuro próximo entre os países que mais produzem conhecimento no mundo. Para além de produzirmos mais, termos o nosso trabalho aceito para publicação, o que comprova a excelência da ciência brasileira, porque é muito difícil publicar nessas revistas, somente artigos de qualidade são aceitos. Agora, com o pagamento que é feito pelo Ministério da Educação através da CAPES, nós temos um aumento no número. E esse artigo que é publicado internacionalmente em acesso aberto, ou seja, todo mundo vai poder ler a produção científica nacional, nós teremos um aumento da citação dos trabalhos que são originários da pós-graduação e da ciência brasileira. Portanto, uma ciência que produz mais, publica mais e tem maior visibilidade.
2: Certo, muito bom. Nós conversamos com Denise Pires de Carvalho, presidente da CAPES, que é a Coordenação de Aperfeiçoamento de Pessoal de Nível Superior. Presidente, muito obrigado pela participação na Voz do Brasil.
10: Prazer é todo meu.
1: Recorde de exportações do agronegócio brasileiro no primeiro trimestre desse ano eleva o setor à posição de destaque no comércio internacional.
2: As vendas no exterior somaram mais de 38 bilhões de reais, um aumento de 0,9% em relação ao mesmo período do ano passado.
1: De acordo com o Ministério da Agricultura e Pecuária, o principal destino das exportações do agro brasileiro é a China.
2: Os números, segundo o Ministério da Agricultura, refletem a competitividade dos produtos brasileiros no comércio internacional.
1: E também são fruto da ampliação do mercado.

0: Já são 601 aberturas de mercado do agronegócio desde 2023.
1: Quem explica é o secretário de Comércio e Relações Internacionais, Lucas Rua.
2: Aproximadamente 30% de tudo que nós exportamos é do complexo soja, mas eu queria chamar a atenção aqui também para as proteínas animais. E nós tivemos um acréscimo de aproximadamente 22% nas exportações, um destaque para recordes em carne bovina, também na carne suína, e a gente vê efetivamente um trabalho de diversificação de mercado. Veja o caso do açaí, das castanhas, de alguns produtos básicos como feijão, a partir de uma série de ferramentas que nós temos, por exemplo, aqui no Ministério da Agricultura, como o Agro Insight, Passaporte Agro, a participação em feiras internacionais em conjunto com a Apex, a gente gera oportunidade, a gente gera renda e a gente gera emprego, especialmente onde mais precisa, que é no interior do nosso país.
0: Serviços públicos em um clique. Está cada vez mais fácil e simples resolver e acessar as políticas de governo sem sair de casa.
1: No início de maio, o gov.br registrou mais de 500 milhões de assinaturas eletrônicas.
0: E pela primeira vez, mais de 80 milhões de brasileiros acessaram o gov.br em um único mês.
1: O número de acessos únicos foi registrado em março e supera a população de países como a Alemanha e França.
0: Para garantir a segurança no acesso, o gov.br conta com níveis de proteção.
1: E dentro da ferramenta é possível encontrar serviços que ajudam a evitar golpes virtuais.
3: Acessar serviços do INSS, do SUS ou até assinar um documento sem sair de casa já é uma realidade no Brasil. Tudo isso é possível com a conta gov.br. Ela funciona com um login único que reúne mais de 4.600 serviços digitalizados do governo federal. Hoje, mais de 175 milhões de brasileiros já utilizam uma plataforma, entre eles o vendedor Pedro Vieira.
4: Uso para carteira, uso para curso também, para acessar documentos, imposto de renda também, tudo, uso igual para tudo.
3: E Pedro Vieira destacou a segurança ao usar a ferramenta.
4: É muito seguro, bem confiável. Tem acesso biométrico, tem acesso digital também.
3: Para dar mais segurança ao cidadão, a conta gov.br funciona com diferentes níveis de proteção. O bronze concede o acesso básico, o prata é feito com avaliação bancária e o ouro com biometria. E quanto maior o nível da conta, mais seguro é o acesso. Além disso, o usuário pode ativar a verificação em duas etapas, que funciona como uma segunda barreira contra invasões, como explica Hudson Mesquita, diretor do Departamento de Identidade Digital do Ministério da Gestão e da Inovação em Serviços Públicos.
5: Após ele entrar com o CPF e a senha, é solicitado um código que ele mesmo gera no aplicativo gov.br. Então, imagina um cenário onde o fraudador consegue roubar a senha do cidadão, ele não teria acesso a esse código, não teria como acessar a conta, né? Então, a segunda camada ali de segurança.
3: Com a conta Gov protegida, você pode acessar na plataforma serviços digitais que vão ajudar a proteger seus dados contra golpistas. A proteção do CPF impede que empresas sejam abertas no seu nome sem autorização. O BC Protege Mais bloqueia a abertura de contas bancárias indevidas e o Registrato permite consultar contas, dívidas e chaves Pix vinculadas ao seu CPF. E tudo isso sem precisar enfrentar filas ou sair de casa. É o caso do educador físico Felipe Cavalcante.
6: Porque antigamente a gente tinha que ir lá na hora, né? E presencialmente, toda aquela burocracia, e hoje na nossa mão a gente consegue resolver esse problema.
3: Em caso de dúvidas, as pessoas podem acessar o gov.br/conta. Também é possível receber atendimento presencial sobre a plataforma. Para encontrar uma unidade do balcão gov.br, vá em gov.br/presencial. Reportagem Cleide Lopes.
0: Foram as notícias do Governo do Brasil.
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1: Fique agora com as notícias do Poder Judiciário e do Congresso Nacional. Uma boa noite.
0: A gente volta segunda-feira. Boa noite para você e até lá.
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9: STF fixa regras para o pagamento de verbas indenizatórias e reafirma o teto constitucional.
10: STJ define que oferta de imóvel em plataformas como o Airbnb exige aprovação do condomínio.
9: Justiça Eleitoral atinge 158 milhões de eleitores e 88% de biometria.
10: Boa noite, eu sou Carlos Eduardo Cunha.
9: E eu sou Walter Lima.
10: O STF publicou um conjunto de decisões sobre o regime remuneratório do Judiciário e do Ministério Público.
9: As decisões estabelecem medidas para unificar critérios nacionais de pagamento, restringir a criação de benefícios e ampliar a transparência na folha de pagamento do setor público. Arthur Filho.
11: Entre os principais pontos definidos pelo Supremo Tribunal Federal está o reforço de que o subsídio dos ministros da Corte continua sendo o teto remuneratório da administração pública. O tribunal também reafirmou a equiparação entre os regimes remuneratórios da magistratura e do Ministério Público, desde que observados os limites constitucionais. Outro ponto central é a regra de que verbas indenizatórias só podem ficar fora do teto quando houver previsão expressa em lei nacional, além de unificação de critérios pelo Conselho Nacional de Justiça, o CNJ, e pelo Conselho Nacional do Ministério Público.
10: O uso de imóveis residenciais para estadias de curta duração, como em contratos na plataforma Airbnb, depende da aprovação do condomínio.
9: Essa definição é do STJ. Fátima Uchoa.
12: A proprietária de um apartamento em Minas Gerais pretendia destiná-lo a estadias de curta duração sem necessidade de aprovação em assembleia, mas o condomínio alegava que isso, além de não estar previsto em convenção, afastava o caráter residencial do prédio. No STJ, o voto que prevaleceu no julgamento foi o da ministra Nancy Andrighi. A segunda sessão manteve acórdão do Tribunal Estadual e considerou que o uso dos imóveis para exploração econômica ou profissional descaracteriza a destinação residencial e, por isso, deve ser autorizado por, no mínimo, 2/3 dos condôminos. Essa definição uniformiza o entendimento do próprio STJ sobre o tema.
10: Justiça Eleitoral atinge 158 milhões de eleitores e 88% de biometria.
9: Dados foram consolidados após o fechamento do cadastro eleitoral. Fábio Ruas.
13: O fechamento do cadastro 150 dias antes das eleições é uma forma da Justiça Eleitoral organizar o pleito. E com isso, o Corregedor-Geral da Justiça Eleitoral, ministro Antônio Carlos Ferreira, divulgou as informações durante sessão plenária. São mais de 158 milhões de eleitoras e eleitores, sendo 140 milhões com a biometria registrada. A presidente do TSE, ministra Carmen Lúcia, lembrou que a biometria traz mais segurança para as eleições.
10: Nos próximos dias 13 e 14, o TST sedia um encontro sobre boas práticas de conciliação e mediação.
9: O evento é uma etapa preparatória para a Semana Nacional da Conciliação Trabalhista 2026. Ana Paula Souza.
14: O encontro antecede a Semana Nacional da Conciliação Trabalhista 2026, que acontece de 25 a 29 de maio, com um slogan inspirado na Copa do Mundo: Um Acordo Muda o Jogo, já que o trabalhador pode procurar o Centro Judiciário de Conciliação de Conflito antes mesmo de ajuizar uma ação e resolver o problema sem precisar seguir com o processo nos tribunais.
10: Justiça Federal condena a União e INSS a reduzir prazo de perícias médicas no norte do Piauí.
9: A ação foi proposta pelo MPF, Vanessa Pereira.
15: Segundo o MPF, o tempo médio de espera para perícia na região norte do Piauí, especificamente nos municípios de Parnaíba, Cocal e Piracuruca, chega a mais de 6 meses. Tempo muito maior que a média nacional e o prazo fixado pelo STF. Agora, segundo a sentença, o INSS terá até 3 meses para realizar os agendamentos, perícias e avaliações sociais. Para isso, foi autorizado o atendimento de segurados em outras agências do INSS, perícias remotas, mutirões e convênios com entidades públicas ou privadas. Em caso de descumprimento injustificado, a multa estipulada é de 5 milhões de reais. Ainda cabe recurso da decisão.
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10: Boa noite,
16: bom fim de semana e até segunda-feira.
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18: Eu sou Ricardo Nakaoka e estes são os destaques de hoje do Jornal do Senado, que começa agora. Congresso promulga lei que reduz penas dos condenados pelos atos de 8 de janeiro. Senado vai analisar redução do tempo de serviço para aposentadoria de policiais e bombeiros militares. Projeto torna inafiançável homicídio no trânsito cometido por motorista embriagado. Boa noite. O presidente do Congresso Nacional promulgou nesta sexta-feira a Lei da Dosimetria. A nova legislação, que reduz as penas dos condenados pelos atos de 8 de janeiro, passa a valer após a publicação no Diário Oficial da União. Repórter Maurício De Sante.
19: O projeto da dosimetria, com o objetivo de reduzir as penas para os condenados pelos atos do 8 de janeiro, foi aprovado pelo Senado e pela Câmara no ano passado, mas sofreu um veto integral do presidente Lula. Esse veto, no entanto, foi derrubado no dia 30 de abril por decisão da maioria dos deputados e dos senadores. Pela Constituição, o presidente do Senado pode promulgar uma lei quando o presidente da República deixa de sancioná-la em até 48 horas. E foi o que aconteceu. Para o senador Carlos Viana, do PSD de Minas Gerais, a lei da dosimetria é uma questão de justiça.
20: As pessoas que foram condenadas em 8 de janeiro, aquelas que depredaram, que cometeram crimes, elas têm que responder de acordo com a sua responsabilidade. Nossa obrigação fazer essa correção para que as pessoas respondam, mas dentro sim da responsabilidade, dentro do que cometeram.
19: Já o líder do governo no Congresso, o senador Randolfe Rodrigues, do PT do Amapá, tem um entendimento diferente e questiona a legalidade da redução de penas.
21: Se trata de crime contra o Estado Democrático de Direito. Então, claramente, são insuscetíveis de redução de pena, de anistia ou de indulto, conforme prevê a Constituição.
19: Com a publicação do ato de promulgação, a lei da dosimetria entra em vigor. Agora, cada um dos réus interessados precisa requerer a mudança no tempo de condenação junto ao Supremo Tribunal Federal.
18: E a Comissão de Segurança Pública aprovou convites para ouvir o diretor-geral da Polícia Federal, Andrei Rodrigues, e o delegado Marcelo Ivo de Carvalho. A ideia é esclarecer a expulsão de Marcelo Ivo da Fundação de Oficial de Ligação da PF em Miami e a atuação do órgão no episódio que envolveu o possível monitoramento do ex-deputado Alexandre Ramagem em solo americano. As informações com o repórter Bruno Lourenço.
22: Os pedidos de esclarecimento apresentados pelo senador licenciado Jorge Seif, do PL de Santa Catarina, foram motivados por divergências entre as versões da Polícia Federal Brasileira e das autoridades dos Estados Unidos. Segundo o senador, o diretor-geral da PF teria afirmado à imprensa que a detenção de Ramagem foi fruto de uma cooperação bilateral, versão que teria sido negada pelos americanos logo em seguida.
23: O delegado de uma instituição respeitada que nós amamos, respeitamos, que é a Polícia Federal do Brasil, dando declarações desastrosas e acima de tudo ele mentiu, ele inventou ou tem acordo, nós não sabemos. O Brasil precisa saber. O
22: delegado Marcelo Ivo de Carvalho, que atuava junto ao Serviço de Imigração e Alfândega dos Estados Unidos, foi desligado da função após o ocorrido.
18: O Senado vai discutir o projeto da Câmara dos Deputados que reduz o tempo mínimo de atividade militar exigido para aposentadoria integral de policiais e bombeiros. A proposta permite que os estados diminuam em até 5 anos as regras aplicáveis a esses profissionais. Repórter Douglas Castilho.
24: A regra atual prevê que os militares, para fazerem jus à aposentadoria com o valor integral de seus vencimentos, devem trabalhar por 35 anos, sendo ao menos 30 deles como militar. Com a proposta, os estados passariam a ter a liberdade de reduzir o tempo necessário na atividade militar de 30 para até 25 anos. A medida é uma forma de reconhecer as dificuldades inerentes a essas profissões. O senador Stevenson Valentim, do Podemos do Rio Grande do Norte, afirmou ser favorável à discussão do projeto no Senado e explicou suas razões.
2: Você sabe que é trabalhar na escala 24 por 24, 24 por 32, não, e lidando com situações de estresse, passando o dia todo lidando com coisas que ninguém quer lidar, que é a segurança pública, quer trocar tiro com bandido, quer subir morro, quer ir atrás de traficante, de bandido. Eu acho que é justo a gente discutir isso aqui.
24: O texto também afeta a regra de transição daqueles

0: Pouso manual em períodos de no mínimo 10 dias cada. O parcelamento também vale para os residentes em outras áreas da saúde, com regras a serem definidas em regulamento. Quando a medida esteve em discussão no plenário do Senado, o senador Nelsinho Trade, do PSD de Mato Grosso do Sul, que é médico, explicou que a proposta favorece a formação do profissional.
1: Você já com aquele pique, entrando numa cirurgia atrás da outra, dali a pouco você entra de férias, fica 30 dias sem pegar num bisturi, sem pegar nas pinças cirúrgicas. Você regride, é uma coisa natural. Ao passo que se você puder fracionar suas férias, você vai conseguir, de uma forma bem equilibrada, colocar o seu descanso para ser exercitado sem perder o tempo do seu aprendizado.
0: Também médica, a senadora Zenaide Maia, do PSD do Rio Grande do Norte, defendeu a iniciativa.
2: A residência médica é uma força de trabalho em qualquer hospital e escola desse país. Então, querer fracionar suas férias é justo.
0: O fracionamento de férias começará a valer 180 dias depois da publicação da lei, ou seja, em meados de novembro. Até lá, o médico continua com direito a 30 dias consecutivos de férias, sem possibilidade de divisão. De acordo com a pesquisa Demografia Médica no Brasil, o país contava com 47,7 mil médicos residentes em 2024.
3: Estamos na campanha Maio Amarelo, que busca conscientizar a população da importância do trânsito seguro. Um dos projetos no Senado sobre esse assunto torna crime inafiançável o homicídio no trânsito quando o motorista está sob efeito de álcool. Repórter Márcio Maturana.
4: Começou a campanha Maio Amarelo para um trânsito mais seguro. O Senado analisa vários projetos sobre o assunto. Um deles, na Comissão de Constituição e Justiça, torna o bafômetro obrigatório para motorista envolvido em acidente. O texto é do senador Fabiano Contarato, do PT do Espírito Santo.
5: Se hoje um motorista, mesmo bêbado, mata alguém e fica no local, o delegado está impedido de lavrar o auto prisão em flagrante, porque não se imporá prisão em flagrante, nem se exigirá fianças ao condutor que prestar pronto integral socorro à vítima ou que não fugir do local. Então, todos ficam, se recusam a submeter ao teste.
4: Outro projeto aprovado recentemente e já transformado em lei, criou o Dia Nacional da Mobilização em Memória das Vítimas de Trânsito, a ser celebrado no terceiro domingo de novembro.
3: E a senadora Damares Alves, do Republicanos do Distrito Federal, destacou a importância da campanha Maio Laranja de enfrentamento à violência sexual contra crianças e adolescentes. A parlamentar defendeu a intensificação das ações de prevenção, denúncia e responsabilização diante da recorrência dos casos no país. Também afirmou que a subnotificação compromete a formulação de políticas públicas eficazes. Damares Alves também alertou que meninos estão entre as vítimas de abuso sexual e precisam de maior visibilidade nas ações de proteção.
6: E às vezes o menino não fala porque ele acha que foi uma brincadeira. E às vezes o menino não fala porque a vergonha para o menino é muito maior do que para a menina. Mas a gente precisa observar os comportamentos.
3: Com a edição de Paula Groba e trabalhos técnicos de João Lira, o Jornal do Senado fica por aqui. Acompanhe agora as notícias do Tribunal de Contas da União e da Câmara dos Deputados. Boa noite e um bom fim de semana.
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9: Câmara aprova aumento da proteção legal para vítimas de crimes sexuais.
10: Presidente garante a votação da proposta que altera

0: para a jornada de trabalho.
1: Deputados defendem ações para a promoção do desenvolvimento regional.
0: Boa noite. Gilson Daniel, do Podemos do Espírito Santo, rebate declarações de gestores que criticam o repasse de recursos a municípios. De acordo com o parlamentar, é nas cidades que os investimentos públicos se traduzem diretamente em serviços essenciais, como água e energia.
1: Segundo Gilson Daniel, administrações municipalistas promovem impactos concretos na infraestrutura e na qualidade de vida da população. Ele alerta os capixabas para a importância de políticas que garantam apoio financeiro contínuo aos municípios.
0: Daniel Almeida, do PCdoB, registra a realização de programa do governo da Bahia que busca ouvir moradores, lideranças e representantes da sociedade civil para reunir propostas voltadas ao planejamento público do estado. Ele ressalta que a abertura da ação ocorreu no início do mês em Irecê.
1: Daniel Almeida sublinha que o modelo funciona como espaço de prestação de contas sobre compromissos assumidos anteriormente pelo Executivo Estadual. Ele assinala que a mobilização deve percorrer outros territórios baianos, ampliando a participação na definição de prioridades para a Bahia.
2: Agricultura.
0: Preocupado com a crise financeira dos produtores rurais, Afonso Rando, PP do Rio Grande do Sul, cobra a votação do projeto que prevê o alongamento das dívidas agrícolas. Ele explica que a medida pode ser viabilizada com recursos do Fundo Social e dos royalties do petróleo.
1: Segundo Afonso Ram, os produtores precisam de condições mais favoráveis que as atuais, como prazo de até 10 anos para pagamento e carência de 3 anos. O deputado avalia que o setor precisa de 180 bilhões de reais para garantir a produção de alimentos e a sustentabilidade no campo.
2: Meio ambiente.
0: Marina Silva, da Rede de São Paulo, destaca encontro internacional sobre a redução da dependência dos combustíveis fósseis realizado na Colômbia no final de abril. A deputada afirma que os países precisam construir planos nacionais de transição para reorganizar as fontes de energia.
1: Marina Silva ressalta que o Brasil participa desse debate com ações de desenvolvimento sustentável. Ela avalia que a instabilidade geopolítica ligada ao petróleo reforça a urgência de alternativas tecnológicas capazes de proteger economias nacionais e ampliar a segurança climática.
2: Economia.
0: No entendimento de Sidney Leite, do PSD do Amazonas, a manutenção das altas taxas de juros pelo Banco Central prejudica o trabalhador. Ele argumenta que o custo do serviço da dívida e os juros do cartão de crédito rotativo pressionam a economia e favorecem apenas o setor financeiro.
1: Sidney Leite alega que programas econômicos como o Desenrola e o fim progressivo do cartão de crédito consignado são insuficientes sem uma redução na taxa básica de juros. Para ele, o Brasil apresenta índices econômicos que não justificam taxas superiores às de países em guerra.
0: Welter, do PT do Paraná, enaltece o programa Desenrola, que, segundo ele, vai ajudar milhões de brasileiros endividados. O deputado explica que a iniciativa do governo busca reduzir juros e facilitar a renegociação de dívidas, aliviando o orçamento das famílias.
1: O deputado afirma que o aumento do acesso ao crédito levou muitas pessoas ao endividamento e o programa surge como alternativa para reorganizar a vida financeira. Para ele, a medida deve ampliar o poder de compra e melhorar as condições de vida da população.
0: Patrus Ananias, do PT de Minas Gerais, defende que o Brasil reduza a dependência da exportação de matérias-primas. Segundo o deputado, o avanço da industrialização nacional, especialmente no setor de minérios, é fundamental para ampliar a autonomia econômica do país.
1: Patrus Ananias propõe a criação de uma empresa pública nos moldes da Petrobras para gerir a exploração de terras raras e outros recursos minerais. Na avaliação dele, o Estado deve assumir o papel principal na geração de tecnologia e riqueza no país.
2: Trabalho.
0: Presidente da Câmara garante a votação da proposta que altera a jornada de trabalho 6x1. Acompanhe na reportagem de Luiz Gustavo Xavier.
3: O presidente da Câmara dos Deputados, Hugo Mota, afirmou nesta quinta-feira que a proposta de mudança na escala de trabalho 6x1

0: será votada pela casa e diz que não votar essa matéria não está em questão. Hugo Mota participou de entrevista coletiva na Paraíba após o evento Câmara pelo Brasil, na Assembleia Legislativa do Estado. Segundo ele, o tema já entrou na agenda prioritária do Congresso e deve avançar nas próximas semanas, com expectativa de análise ainda no mês de maio.
1: Queremos que todos compreendam que há uma decisão política de se caminhar nesse sentido. É muito melhor sentar à mesa e negociar o texto, que é quando a gente tem, na verdade, o horizonte já de data para que essa matéria seja votada.
0: Hugo Mota também declarou que há um ambiente favorável à aprovação da proposta e comparou o debate atual a outras mudanças trabalhistas ocorridas ao longo da história brasileira, como o fim da escravidão, a criação da carteira de trabalho e do 13º salário. Da Rádio Câmara de Brasília, Luiz Gustavo Xavier.
2: Lídice da Mata, do PSB da Bahia, é favorável à proposta que reduz a jornada de trabalho, destacando a importância do debate em curso na Câmara. Segundo a parlamentar, a medida pode melhorar a qualidade de vida dos trabalhadores e deve avançar ainda neste mês.
3: Lídice da Mata também rebate críticas sobre possíveis impactos na produtividade, afirmando que o desempenho econômico depende de fatores como tecnologia e políticas públicas. Para ela, a redução da jornada contribui para a dignidade e a saúde dos trabalhadores.
2: Luiz Carlos Mota, do PL de São Paulo, participou da 5ª edição do 1º de Maio dos Comerciários, realizada em Avaré. O deputado informa que o evento reuniu mais de 4 mil trabalhadores que aprovaram 12 propostas em defesa da categoria.
3: Luiz Carlos Mota parabeniza a Federação dos Comerciários do Estado de São Paulo pela organização e reafirma apoio às pautas de valorização profissional e direitos trabalhistas.
4: Transportes.
2: Câmara aprova a renovação de carteira de motorista com mais facilidade para condutores sem multas. O repórter Antônio Vital tem detalhes sobre a medida.
5: A Câmara dos Deputados aprovou medida provisória que torna mais simples a renovação da Carteira Nacional de Habilitação, a CNH, se o motorista estiver inscrito no Cadastro Positivo de Condutores. O cadastro, criado em 2020, contempla os motoristas que não cometeram infrações de trânsito nos últimos 12 meses. A proposta original, editada pelo governo, dispensava os condutores sem multa de fazer os exames do DETRAN para renovar a CNH ou autorização para conduzir ciclomotor. O relator da medida provisória na comissão mista, composta por deputados e senadores, senador Renan Filho, do MDB do Alagoas, alterou o texto e manteve a exigência de exames de aptidão física e mental para a renovação da carteira, mesmo para aqueles sem multas. A mudança foi pedida pelo senador Dr. Irã, do PP de Roraima. Ele argumentou que, caso a pessoa não tivesse multas de trânsito, poderia ficar 30 anos sem fazer qualquer exame, o que seria um risco. A medida provisória determina ainda que os custos dos exames de aptidão física e mental e da avaliação psicológica têm que obedecer um teto máximo nacional a ser fixado pela Secretaria Nacional de Trânsito. O governo, ao editar a medida provisória, argumentou que 20 milhões de motoristas dirigem sem habilitação devido aos custos elevados da carteira. A medida provisória que torna mais simples a renovação da Carteira Nacional de Habilitação, a CNH, se o motorista não tiver multas em um período de 12 meses, seguiu para análise do Senado. Da Rádio Câmara de Brasília, Antônio Vital.
3: Pompeu de Matos, do PDT, celebra a decisão do governo de anular mais de 3 milhões de multas aplicadas pelo sistema de pedágio Free Flow. O deputado ressalta que apenas no Rio Grande do Sul foram registradas mais de 1.200.000 autuações indevidas.
2: Pompeu de Matos sugere a aprovação de um projeto que permite a vinculação de débitos de pedágio ao IPVA, sem aplicação de penalidades. Ele afirma que a tecnologia, que deveria facilitar a vida do motorista, acabou gerando transtornos para cidadãos e caminhoneiros.
4: Política.
3: Tadeu Venere, do PT do Paraná, critica lideranças de direita e de extrema direita que acusam a esquerda de incoerência, mas que migram de partidos para viabilizar candidaturas, mesmo quando essa mudança signifique estar ao lado de pessoas a quem combatiam antes.
2: Ao citar a derrubada do veto ao projeto da dosimetria, Tadeu Venere questiona a inconsistência entre discursos rigorosos contra crimes e votos que podem resultar na soltura de milhares de presos. Para ele, por não ter propostas reais para a vida dos brasileiros, a oposição se limita a atacar a esquerda.
4: Justiça.
3: Otoni de Paula, do PSD, reafirma sua tese de que gestões fluminenses autodeclaradas de

0: de direita foram responsáveis por episódios de corrupção no Rio de Janeiro. Ele cita irregularidades na Fundação CEPERJ, contratações de funcionários fantasmas e desvio de recursos da privatização da SEDAI.
1: Otônio de Paula critica o uso da pauta ideológica como forma de encobrir problemas administrativos. Ele afirma que operações policiais recentes em secretarias estaduais levantam questionamentos sobre a condução do poder público no estado.
0: Talíria Petrone, do PSOL do Rio de Janeiro, aponta uma relação entre a família Bolsonaro e o crime organizado. A deputada menciona a nomeação de familiares de milicianos como exemplos de uma trajetória questionável.
1: Talíria Petrone cita ainda aliados políticos ligados à família Bolsonaro, envolvidos em investigações como casos de funcionários fantasmas no CEPERJ. Para ela, o Brasil deve manter o foco no combate à corrupção.
2: Segurança Pública.
0: Anny Ortiz, do PP do Rio Grande do Sul, defende a urgência de a Câmara votar a redução da maioridade penal para crimes hediondos e de extrema violência. Ela cita pesquisa feita pela Real Time Big Data, segundo a qual entre 80% e 90% dos brasileiros são favoráveis à proposta.
1: A congressista opina haver falhas no sistema socioeducativo, onde passa o infrator sem ser corrigido e sem que seja feita justiça às vítimas. Anny Ortiz cita países nos quais as punições a jovens criminosos são compatíveis com a gravidade dos atos e pede revisão da legislação nacional.
0: Vinícius Carvalho, do PL, defende a redução da maioridade penal em casos de crimes graves cometidos por adolescentes. O deputado cita um caso recente de violência sexual contra crianças em São Paulo para cobrar do Congresso Nacional uma resposta mais rigorosa na responsabilização dos envolvidos.
1: Vinícius Carvalho também defende a aprovação de proposta que impede a não persecução penal em crimes de pornografia infantil e pedofilia. Ele argumenta que esse tipo de acordo pode resultar em punições brandas para pessoas que divulgam imagens criminosas contra crianças e adolescentes.
0: Capitão Alden, do PL da Bahia, defende um projeto que aumenta as penas para crimes cometidos contra profissionais de segurança privada. A proposta aprovada pela Câmara, na visão do deputado, busca garantir mais proteção a vigilantes que atuam em situações de risco no cotidiano.
1: Capitão Alden anuncia que o texto também amplia a proteção aos familiares e estabelece tratamento mais rigoroso aos criminosos. De acordo com o parlamentar, a medida tem o potencial de inibir a violência e reforçar a valorização desses profissionais.
0: Helder Salomão, do PT do Espírito Santo, alerta sobre a possibilidade de anistia a quase 200 mil detentos, incluindo agressores de mulheres e pedófilos, após a derrubada do veto ao projeto da dosimetria. Para ele, a possibilidade é estarrecedora frente ao recorde de feminicídios no país.
1: Helder Salomão cita dados do Ministério da Justiça, segundo os quais, no primeiro trimestre do ano, a cada 5 horas e 25 minutos, uma mulher foi morta no país. Para ele, o machismo e o discurso de ódio são as principais causas dessa violência. E o Congresso não pode abrir brechas para a impunidade.
2: Votação.
0: O plenário da Câmara aprovou o aumento da proteção às vítimas de crimes sexuais. O repórter Marcelo Larcher traz as informações.
3: A Câmara dos Deputados aprovou o projeto que aumenta penas para crimes como estupro, assédio sexual e divulgação não autorizada de conteúdo íntimo. No caso do estupro, a pena passa de 8 para 12 anos de prisão, podendo chegar a 32 anos se resultar na morte da vítima. A proposta cria uma lei da dignidade sexual e altera regras do Código Penal, do Estatuto da Criança e do Adolescente e do Código Civil para ampliar a proteção às vítimas de crimes sexuais e endurecer as punições. A pena máxima para assédio sexual aumenta de 2 para 4 anos de prisão. O mesmo vale para o crime de registro não autorizado da intimidade sexual, que tem pena máxima de 1 ano e passa para 3. O texto prevê ainda aumento de até 2/3 das penas se os crimes forem cometidos contra pessoas idosas ou com deficiência, ou se ocorrem em escolas, hospitais ou estabelecimentos policiais ou prisionais. O texto também aumenta punições para crimes relacionados à pornografia infantil e exploração sexual de crianças e adolescentes previstos no Estatuto Estatuto da Criança e do Adolescente. Dependendo da conduta, as penas poderão chegar a 10 anos de prisão. Além do aumento das penas, o projeto também amplia situações em que a justiça poderá determinar a perda do poder familiar, incluindo casos de crimes graves e crimes sexuais praticados contra filhos e outros integrantes da família sob responsabilidade do agressor. O texto também prevê que condenados por crimes sexuais possam perder cargos públicos em alguns casos. O texto foi apresentado pela deputada delegada Catarina, do PSD de Sergipe, e sofreu alterações da relatora, deputada delegada Ione, do Avante de Minas Gerais, que justificou as medidas.
4: No presente projeto, a incidência mais gravosa do poder punitivo do Estado para esse tipo de delito odioso também repercute em sanções acessórias a serem impostas a criminosos sexuais, a exemplo da perda da tutela e curatela e da inabilitação para os cargos públicos. Ademais, procura-se garantir proteção às vítimas nas órbitas jurídicas e assistencial, além de investir esforços públicos na educação e conscientização coletiva para a mudança social, construção de espaço público de convívio saudável, respeitoso e seguro.
3: O projeto ainda garante às vítimas de crimes sexuais atendimento psicológico e jurídico prioritário, proteção de dados pessoais e acolhimento humanizado durante o atendimento. O projeto que cria a Lei da Dignidade Sexual e amplia punições para crimes sexuais seguiu para análise do Senado. Da Rádio Câmara de Brasília, com informações de Daniele Lessa, Marcelo Larcher.
2: Saúde.
1: Diego Garcia, do União do Paraná, defende a aceitação de exames solicitados por nutricionistas em laboratórios e hospitais. Relator da matéria na Comissão de Constituição e Justiça, ele afirma que a medida amplia o acesso dos pacientes e reduz a dependência de encaminhamento médico.
0: Segundo Diego Garcia, a iniciativa valoriza o papel do nutricionista e diminui a burocracia no atendimento. O deputado acrescenta que a proposta deve agilizar o acesso aos serviços, especialmente no SUS, além de fortalecer a prevenção e melhorar a qualidade do cuidado em saúde.
5: Então agora nós vamos desburocratizar esse sistema e facilitar, porque basta passar por esse profissional de nutrição, ele já vai ter acesso tanto à receita para os suplementos, como também à receita ou encaminhamento para a realização de exames. Então é mais facilidade, menos burocracia e melhorar a qualidade da saúde da população brasileira. Atuar na prevenção e valorizar os profissionais de nutrição.
1: Dr. Zacarias Calil, do MDB de Goiás, denuncia desperdício de quase 300 milhões de reais com o descarte de 10 milhões de doses de vacinas da Coronavac vencidas e que por falha logística não chegaram à população, segundo a auditoria do Tribunal de Contas da União, citada por ele.
0: Doutor Zacarias Calil lamenta o desperdício milionário enquanto a saúde pública passa por carências básicas, como a falta de exames e estrutura hospitalar. Ele defende que o parlamento cobre respostas sobre as compras e pela ineficácia da redistribuição.
2: Educação.
1: José Rocha, do União da Bahia, apresentou proposta de emenda à Constituição que integra o ensino médio à formação técnico-profissional. O deputado afirma que a medida pode ampliar a qualificação dos jovens, reduzir a evasão escolar e preparar estudantes para o mercado de trabalho.
0: José Rocha acredita que a educação técnica é necessária para aumentar a produtividade do trabalhador brasileiro. Ele ressalta que o modelo permite ao jovem ingressar mais cedo em uma profissão sem impedir o acesso posterior ao ensino superior.
1: Soraya Santos, do PL do Rio de Janeiro, fala sobre a importância da educação inclusiva aliada ao trabalho de escolas especializadas. Segundo ela, o sistema público deve garantir inclusão, mas precisa do apoio dessas instituições para atender alunos com necessidades específicas.
0: Soraya Santos também alerta para desafios enfrentados nas salas de aula, como a sobrecarga de professores e a falta de estrutura adequada. Ela destaca ainda a importância de assegurar às famílias o direito de escolher o modelo educacional mais adequado para seus filhos.
1: Termina agora o Jornal Câmara dos Deputados com trabalhos técnicos de Wellington Teles e a apresentação de Luciana Vieira e Tércia Guimarães. Boa noite para você.
0: A Voz do Brasil está de volta na segunda-feira. Uma boa noite, um bom fim de semana.
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2: 10 horas.
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4: Jean Martinazzo está transmitindo ao vivo para você, mergulhando num espaço onde o coração sobressai. Bem-vindo ao Love Hurts, onde cada melodia evoca uma lembrança, uma sensação intensa, uma narrativa que pode ser espelhada na sua vida. Algumas lembranças são quentes como o sol em dias frios, memórias que insistem em permanecer. Agora, deixe-se levar por esta melodia. Ela veio para te confortar. O amor às vezes fere. No entanto, aqui não nos retiramos. Vivenciamos, lutamos, convertemos e sofrimentos. E agora, permita que a música expresse o seu sentimento.

0: relacionamentos que acabam sem anúncio prévio. Há términos que continuam a existir nas memórias. E assim que a harmonia de estarmos sintonizados, cada interrupção serve também como uma tentativa de tomar fôlego. É hora de um breve intervalo. Mas não nos despedimos ainda. Continue aqui, tome um fôlego e deixe que as notas musicais continuem a contar nossas infindáveis histórias.
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8: 10:20.
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10: Voltamos e nesse regresso persistem sentimentos que o tempo não apaga, pois são as histórias que nos marcam, ainda que tenham sido deixados para trás. Mesmo diante de feridas e silêncios, ainda assim vale a pena escutar o que o coração não esquece.

se as palavras desta música representam você, permita que elas ecoem intermediamente. Seguimos adiante com os sons que moldam nossos sentimentos.

momentos em que se anseiamos por um abraço, mas só relembramos o silêncio como resposta. Nessas horas, é a música que nos oferece conforto. Quando as lembranças pesarem hoje, deixe-as ir embora com a música. Não precisa reter todas as lágrimas. Vamos fazer uma breve interrupção, mas não te deixaremos sozinho. Continue aí, porque já tem mais uma música daquelas que tocam o coração.

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0: 10h39.
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2: Estamos de volta e a saudade, ela permanece aqui ao seu lado, quieta como sempre, mas sempre presente. É peculiar como certos momentos ressurgem vívidos ao tentarmos apagá-los da memória. Contudo, sempre há algo que decide ficar. Não dá para remover o que ficou marcado, mas uma boa música pode ajudar a aliviar. Preste atenção nessa aqui. Love.

Algumas canções nos tocam profundamente, enquanto outras simplesmente reafirmam o que já conhecíamos. Em instantes, deixa a sequência abrir os seus olhos para que ainda estava oculto.

0: 89 Hz. Cada interrupção também respira emoção. Mantenha-se conosco, pois muitas vezes é entre o silêncio que os sentimentos se revelam. Hora de um intervalo curtinho. Fiquem por aqui. Em breve continuaremos.
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8: 10:56.
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10: Estou de volta e por mais que os anos avancem, há machucados que os quais só aprendemos a viver. Algumas faltas são mais ensurdecedoras do que qualquer presença. Se a dor persistir, simplesmente ouça e deixe doer. Algumas vezes, uma simples canção é tudo que o nosso coração necessita para expressar sentimentos inexplicáveis.

Records, com Jean Martinazzo, cada canção grava uma impressão duradoura. E cada intervalo traz um silêncio repleto de emoções inexprimíveis. Vamos fazer uma pequena interrupção agora. Não vá embora, estamos de volta num piscar de olhos. Não.

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0: 11:13.
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2: Estamos de volta. E se a saudade pesou mais durante o intervalo, fique tranquilo. Aqui ela também tem voz. Alguns segredos são explicados com o passar do tempo, enquanto outros apenas escutando com total empatia. Deixe que a canção seguinte siga revelando o que você não conseguiu verbalizar ainda. Love.

0: no Love Hurts com Jean Martinazzo. Cada melodia carrega a essência do que permaneceu, pendente entre dois corações, incapazes de se despedir. Dê um tempo junto conosco e entre no intervalo. Já estamos de volta.
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4: Um jornal chinês avalia como positiva a reunião entre Lula e Trump. O governo brasileiro promulgou um importante acordo de facilitação do comércio do Mercosul. E a crise dos fertilizantes, que expõe um gargalo fundamental para o solo brasileiro.
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4: Um influente jornal da China, o Global Times, publicou uma análise detalhada sobre a recente reunião entre o presidente brasileiro Luiz Inácio Lula e o presidente americano Donald Trump. A publicação destacou a importância do encontro para as relações internacionais, especialmente no contexto das futuras eleições.

0: eleições nos Estados Unidos. O jornal chinês interpretou o diálogo como um sinal positivo, indicando uma possível estabilidade nas relações globais, com implicações benéficas para os interesses chineses e a cooperação multilateral. A avaliação sugere que a China observa com atenção os movimentos políticos na América do Sul e na América do Norte, buscando pontos de equilíbrio em um cenário geopolítico complexo. O governo federal acaba de promulgar o Acordo de Facilitação do Comércio do Mercosul. Essa medida representa um passo significativo para a integração econômica dos países membros. O acordo visa simplificar e harmonizar os procedimentos alfandegários e regulatórios, reduzindo a burocracia e os custos para as empresas que atuam na região. A iniciativa busca impulsionar o fluxo comercial, aumentar a competitividade dos produtos do Mercosul no cenário global e atrair novos investimentos. A promulgação reforça o compromisso do Brasil com o fortalecimento do PARTE e a promoção de um ambiente de negócios mais eficiente e transparente entre Argentina, Brasil, Paraguai e Uruguai. A escalada nos preços dos fertilizantes, impulsionada por tensões geopolíticas globais e pela forte dependência externa do Brasil neste setor, reacendeu um debate crucial. A crise expõe um gargalo significativo na gestão e nutrição do solo brasileiro, fundamental para a produtividade agrícola do país. O Brasil importa a maior parte dos fertilizantes que utiliza, tornando-se vulnerável às flutuações do mercado internacional e a conflitos em regiões produtoras. Especialistas alertam para a necessidade de desenvolver alternativas internas e tecnologias que otimizem o uso dos insumos, garantindo a segurança alimentar e a sustentabilidade do agronegócio nacional a longo prazo.
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5: 11:33.

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2: Meia-noite e nove.

0: Coisa linda.
1: Meia-noite e 23.
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1: 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Meia-noite e 24.

0: Obrigado, família Raça.
1: Meia-noite e 36.
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1: 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Meia-noite 37.

0: meia-noite e 48.
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0: Meia-noite e 48.

0: Matheus e Cauã.
1: Cara, que moda sensacional.
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passa por essa história aqui, passa por qualquer coisa. 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Acho que sua mala foi fechada com um montão de coisa sua e um tantão de coisa minha. Tipo minha vontade de sair da cama e ficar.

0: 1:20.
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0: 1:20.
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0: 9:83.
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6: Guilherme Benuto.

0: E honra vocês aqui, véi. Humberto e Ronaldo.
1: A gente agradece vocês aí.
2: 1:26.

0: 9h33.
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2: 1:46.
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0: 1:58.
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0: 1:58.
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3: 2:14.
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2: Rádio. 2 horas e 30 minutos.
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0: Varejo volta já.
1: 12:46.
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0: Beijo, volta já.
1: 13h14.
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1: 3:15.

0: 3:37. 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
2: Sim.

3:38. 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

0: 3:58.
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0: 4 horas.
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6: Olá, olá, salve, salve, simpatia, boas vibrações pra você. Tô chegando na sua sintonia com mais uma edição do nosso Clube da Viola, o clube que mais toca modão no seu rádio, Clube da Viola. Eu sou Rodrigo Souza, te faço companhia a partir de agora. Então vem comigo, vem com sucesso, que a gente começa trazendo modão pra relembrar. Fruto Proibido, João Mulato e Douradinho.

Pisada de Boiadeiro, Tião Carreiro e Pardinho. Tá chegando aí mais um modão com Pedro Bento e Zé da Estrada, Heróis Sem Medalha.

0: vôlei paranaense, o poder do criador, para fechar dessa forma mais uma sequência de músicas, uma sequência de sucessos para você ligado aqui no nosso Clube da Viola, hein? Fica ligado. Agora a gente vai para um breve intervalo e volta já já.
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0: Clube da Viola de volta. Tem música, tem sucesso, tem informação e tem muito modão pra gente relembrar juntinhos. Começando com Tunique Tinoco, Pé de IP.

Rodrigo Matos, Pagode do Mira. Na sequência agora é hora de Jacó e Jacozinho, Pavão do Reino.

0: Abel e Caim, bolo de terra, mais um modão chonado, sofrido pra gente curtir aqui no nosso Clube da Viola, que é o clube que mais toca modão no seu rádio, hein? Fica ligado aí, intervalo é rápido e a gente volta já já.
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1: 4:35. 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
0: Já voltamos com o nosso Clube da Viola. Hora de modão, hora de sucesso, que agora tem Divino e Donizete, 30 anos de viola.

0: Silveira e Barrinha Linda Cigana, fechando essa sequência de músicas e sucessos aqui do nosso Clube da Viola. Voltamos já já.
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1: Estamos de volta, é o Clube da Viola no seu rádio, trazendo as melhores músicas, trazendo os grandes sucessos pra você. E antes de trazer a próxima música, mandar aquele abraço, aquele alô especial pra você.

Léo Jeitão de Caboclo. Mais um sucesso do Clube da Viola, o seu clube dos modões. Agora tá chegando aí o som de Dino Franco e Moraí, Manto Estrelado.

0: Zico e Zeca, Velho Peão, pra fechar mais essa sequência musical do nosso Clube da Viola, que a gente volta já já.
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0: 5:12.
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2: Estamos de volta com o Clube da Viola no seu rádio. Agora tem Tião Carreiro e Paraíso, Pai João.

0: visitar o senhor, viu, senhor?
1: É mesmo.
0: A gente anda muito tarefado, né? Quase não dá tempo de visitar os compadres, mas hoje eu arrumei um tempo pra vir aqui.
1: Satisfação minha.
0: Como é que anda as coisas por aqui, compadre?
1: Tá bom, mais ou menos, mais ou menos.
0: Olha lá, pra mim não anda muito bom, não, compadre.
1: Tá não.
0: Pois é, o trem pra lá anda meio feio.
1: Tá ruim.
0: É, o senhor sabe que eu sei lá, compadre, mas eu até vim aqui, acho meio sem jeito de falar com o senhor, mas precisei vir.
1: E qual que é seu gaio?
0: É o seguinte, compadre, eu queria saber se o senhor pode emprestar 2.000 conto pra mim.
1: 2.000?
0: Sim.
1: 2.000?
0: Eu preciso de 2.000.
1: É. Bom, acontece, compadre, que eu também tenho umas contas pra pagar, sabe?
0: É, compadre, mas dependendo da data que o senhor tem o vencimento, eu trago pro senhor de volta.
1: Tá aqui por uns 30 dias, eu vou precisar desse dinheiro.
0: Se o senhor me emprestar, eu pago o senhor com 15.
1: Com 15?
0: 15 dias.
1: É. Então eu empresto.
0: Ei, compadre, se o senhor me quebrar, vou ficar devendo obrigação pro senhor.
1: Ô, mulher, pega esses 2.000 que tá no fundo do baú, traz aqui pro compadre pra desapertar ele.
0: Ei, compadre, só o senhor mesmo vai fazer uma coisa dessa pra mim, viu?
1: Mas olha aqui, eu espero no máximo 30. 30 dias.
0: Mas eu pago com 15, compadre.
1: Paga?
0: Olha, daqui a 15 dias eu tô aqui.
1: Tá.
0: Eu sabia que o senhor quebrar meu galho, compadre. Obrigado. Daqui a 15 eu tô aqui de novo.

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1: Dudu Quidalvan, Mulher Maravilha. Mais um sucesso pra você ligado no Clube da Viola, que traz agora Zé Tapera e Teodoro, Dinheiro Emprestado.
2: Dia, compadre.
3: Dia. Ei, compadre, mas hoje eu tive um tempinho pra visitar.

0: vai, compadre.
1: Eu vou indo mais ou menos.
0: É, eu também tô mais ou menos, porque os 2.000 contos que o senhor emprestou de mim lá em casa, tá fazendo farta.
1: Eu não tô entendendo o que o senhor tá falando, compadre.
0: É, quando a gente deve, a gente não entende com facilidade mesmo, né, compadre? Mas aquele 2.000 contos que o senhor me emprestou, eu falei que eu esperava 30 dias. O senhor falou, não, com 15 eu pago. Já tá com 40 e o senhor até agora não se explicou.
1: Aí eu vou dizer uma verdade pro senhor. De tanto que eu já emprestei pra tanta gente que eu tô devendo, que eu nem lembro mais desse negócio.
0: É, mas carece se lembrar, porque 2.000 contos são 2.000 contos, faz farta, né, compadre?
1: O senhor quer saber de uma coisa? O senhor tá falando é muita besteira na porta da minha casa.
0: Compadre, o senhor tá aqui, né, que eu volte a pé pra Minas Gerais? Não dá.
1: Olha, compadre, se o senhor não for embora daqui, eu ainda vou te cortar de chicote.
0: Não, violência não. Não precisa cortar de chicote, não. Eu volto a pé, mas panhar não panho. E quer saber de uma coisa? Esses 2.000 cruzeiros ficam desmola.

0: Irmãs Galvão, Eu Não Sei O Que Eu Tenho. Fechando essa sequência de músicas e sucessos do nosso Clube da Viola. Voltamos já já.
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0: Obrigado, gente.
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3: 8:44.

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0: Mari
1: Fernanda.
0: Que delícia estar com você.
1: Que pancada de mulher, né, RJ?
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12: Olá, ótimo sábado pra você que tá acompanhando a gente. Hoje é dia 9 de maio. Eu sou a Anne, tá?

0: começando agora mais um Guia Astral, com as previsões do zodíaco para o seu final de semana.
1: Áries, Touro, Gêmeos.
0: Áries, tome cuidado com erros e com situações nas quais você pensa demais e por causa disso sente uma estafa mental. É preciso se reinventar e ter domínio sobre os acontecimentos. Só que esse domínio não é controlar, mas perceber tudo o que está acontecendo e achar a melhor saída. Cor verde, número 4.
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0: Touro, é preciso se desvencilhar de alguma mágoa do passado. É importante tomar decisões com um viés psicológico bem objetivo. Todo drama e excesso de emoção podem ser desafiadores. Pode ser que você acabe sabendo de coisas que te deixarão meio frustrado. Cor pra hoje é preta, número da sorte é o 47.
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0: Gêmeos, cuidado com as dúvidas. Pode ser um dia em que é preciso se reinventar, largar uma coisa que não está dando certo e começar algo novo. Se você tiver a consciência de que o que está fazendo é bom, persista e não abandone, geminiano. Cor bege, número 81. Logo mais tem as previsões para quem é do signo de Câncer, Leão e Virgem.
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1: Olha quem tá aqui. A voz mais sexy do seu rádio chegou agora pela manhã, viu?
2: Cheguei, Brasil.
1: Alô, alô, minha gente maravilhosa. Começando mais um programa daquele jeito, viu? Pra cima, animado e com energia lá no alto, viu? E hoje não é qualquer dia não, viu? É véspera do Dia das Mães. Ó, prepara o coração porque o clima aqui tá na rádio, tá especial demais, viu? Música boa, emoção, alegria, participação da galera e muito brinde rolando pra você presentear aquela mulher guerreira, carinhosa, incrível, que merece o mundo inteiro. Quem é? Isso mesmo, a sua mamãe. Então, ó, aumenta o volume, chama todo mundo, manda mensagem, participa comigo, porque hoje o programa tá daquele jeito que o Brasil, Zil, gosta. Animado, emocionante, cheio de surpresas no ar. E o mais importante, né? Fabricete com você, na Cidade FM. Tá no trânsito, tá em casa, tá trabalhando, não importa onde você esteja. A partir de agora, a sua companhia é a melhor do rádio do seu sábado, viu? Para viver junto essa vibe maravilhosa, porque o show já começou. Como eu dizia na época dos rodeios, a partir de agora, o chão vai tremer. Ué, pera aí, gente, tem muito brinde, será que vai dar pra tocar música? Eu acho que vai ter que dar, hein? Falando demais aqui pra vocês, ó. Como todo sábado vocês já sabem, tem sorteio lá do Renato Stores Floricultura Eventos da Ótica Visão. Esses são os padrões de toda semana, ok? Pra você participar desses dois, basta pedir a sua música, que você já está concorrendo. Lá da Churrascaria Grill, um almoço pra sua mãe, um jantar, tá? As regras estão lá no Instagram da cidade. Instagram da cidade é Cidade FM _ Tupaciguara. E as regrinhas estão lá, viu? Vou ler pra vocês aqui, ó. Você curte o post lá, seguir a Churrascaria Grill e marcar um amigo nos comentários, tá bom? E tem uma orquídea lá do Renato Storch Floricultura. Já dou mais informações pra vocês. Se não, vai dar tempo de tocar a música, viu? Chegou pra vocês o pedido da Silvia. Ela pediu Jorge Mateus, Cico. Chegando pra vocês aí.

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0: Chegando pra vocês, Gustavo Lima, Retrovisor. Ó, próximo bloco atendo os pedidos de vocês, viu?

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11: Voltamos com mais previsões.
10: Câncer, Leão, Virgem.
11: Câncer, dia cheio de armadilhas, situações contraditórias, pessoas não muito confiáveis. É importante não sair contando seus planos para as pessoas, pois há situações que é preciso manter segredo. Cor azul, número 17.
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11: Leão, dia de muito trabalho, produtividade e objetividade. Hoje você

0: conseguirá ter foco e discernimento. Cuidado com o excesso de materialismo e gastos. Inclusive, é preciso relaxar com relação a esses assuntos, pois só pensar nos problemas não vai ajudar a resolvê-los. Cor amarela, número 15.
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0: Virgem, dia extremamente agitado, mas é importante ter discernimento e fazer uma coisa de cada vez. Caso contrário, não fará nada direito ou começará um monte de coisa não conseguindo concluir nenhuma. Corvinho, número 12. Na sequência tem Libra, Escorpião e Sagitário.
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4: Cidade FM, 9:28. Ó, vamos ouvir o áudio da Voz Marlene Marques. Fala comigo, Voz Marlene.
5: Ô, Fabricete, bom dia.
4: Bom
5: tudo
4: dia.
5: Tudo bem?
4: Tudo bem.
5: Fabricete, eu quero ouvir uma música com o Zezé de Camargo e Luciano, Flores em Vida. E quero te dizer o seguinte, eu tenho 60 anos e nunca ganhei um presente do Dia das Mães, nem aniversário, nem Natal. Eu nem sei qual é a sensação de ganhar um presente. Eu quero participar do sorteio, tá bom?
4: Então o Fabricete vai ajeitar seu lado, viu, Voz Marlene? Chegando seu pedido pra vocês, Zezé de Camargo Luciano, Flores em Vida.
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0: olha onde eu tô. É, tocou pra vocês, Ana Castela, olha onde eu tô. Massa e piei tudo.
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0: Hoje o Fabricete acordou inspirado, viu? Chegando pra vocês, Hugo e Guilherme. Conveniência. Queria mandar um grande abraço lá pro Calçados Triângulo. Alô, Grazi, Ana Júlia, Rose e Cairo. Aquele abraço ligadinho com a gente.

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8: Voltamos com o guia astral.
7: Libra, Escorpião, Sagitário.
8: Libra, sua capacidade de acolhimento está em alta e você consegue ter mais discernimento e sabedoria para conciliar as pessoas. É importante praticar aquilo que está falando e tentar resolver e absorver aí em sua própria vida tudo aquilo que você está compartilhando, tá bom, Libriano? Cor violeta número 28.
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8: Escorpião, dia bem agitado, você está com muita energia e vitalidade. Se estiver passando por algum problema de saúde, vá devagar e não sucumba à impulsividade. Se não está com nenhum problema, aproveite o ímpeto de energia para colocar em prática as coisas que precisa realizar. Cor rosa número 37.
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8: Sagitário, você precisa tomar decisões e é necessário ter coragem para seguir em frente. É um dia de resoluções, não de dramas. Corte os dramas e corte os excessos também, Sagitário. Cor vermelha número 10. E a gente volta daqui a pouco com as previsões para quem é de Capricórnio, Aquário e Peixes.
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10: Fabricete com você na Cidade FM. 9:38. Ó, Vamos ouvir o áudio do Paulo Roberto aqui? Fala comigo, meu amigo.
11: Bom dia, bom dia, bom dia. Cidade FM, Tupaciguara, aí, essa rádio é famosa. Eu fico na fazenda aqui, só ouvindo aqui no aplicativo do celular, que é a rádio aí, ó. Que é o Paulo Roberto, falando na fazenda Santa Clara, município de Porangatu, Goiás. Mandar um abraço pra mim aqui. Tá com a música do Zezé de Camargo Luciano aí, é o amor. Beleza? Se puder tocar pra mim aí, eu agradeço. Que Deus abençoe o final de semana, cada um de vocês dessa rádio Tupaciguara, Minas Gerais aí. Mandar um abraço aí para meu irmão Rogério Pintor e todo mundo aí da programação da rádio Cidade FM, Tupaciguara, Minas Gerais.
10: Meu amigo, seu pedido é mais que uma ordem. Chegando pra você, Zezé de Camargo Luciano. É o amor. O pessoal tá apaixonado hoje, hein?

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2: Chegando pra você, Diego Vitor Hugo com Marília Mendonça. Do copo eu vim. E provavelmente do copo vocês voltarão. Você sabe.

0: Chegando pra vocês, Gustavo Lima, Cama e Coração. Let's go, cowboy.
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esse toquinho eu me imagino lá em Cancún, no México. Ó, vamos bailar, muchachas. Cidade FM, 9 horas e 48 minutinhos.

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1: Voltamos com as últimas previsões aí pro seu final de semana.
0: Capricórnio, Aquário, Peixes.
1: Capricórnio, dia em que você tem uma visão sagaz e clara sobre as coisas. A sua comunicação está ativada. Tente ver a situação de um plano mais alto, sem se deixar levar por coisas pequenas. Dê um passo atrás, coloque a cabeça em ordem, respire fundo e tenha paciência. Cor laranja número 33.
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1: Aquário, dia em que é preciso comungar com a verdade, que é preciso estar sincero, por mais difícil que seja. Só que não é aquele sincericídio de falar coisas que vão magoar as pessoas, mas de ser sincero consigo. Cor pra hoje é lilás e o número da sorte é o 5.
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1: Peixes, dia de auto aperfeiçoamento. Você poderá fazer um curso novo ou dar sequência a um estudo ou projeto. Dia em que é preciso trabalhar o seu auto-reconhecimento, pois por mais que não esteja acontecendo externamente, está na hora de se abraçar e se reconhecer. Cor marrom, número 14. Guia astral deste sábado vai ficando por aqui. Na segunda-feira tem muito mais. Então, bom final de semana para você e até a semana que vem. Tchau, tchau.
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2: Cidade FM, faltando 7 minutinhos para as 10 horas da manhã. E ó, muita informação aqui. Ó, vem com o Fabricete, que o Fabricete não dá conta de fazer muitas coisas ao mesmo tempo. Vamos por partes, tá ok? Ó, sabadão, brinde lá do Renato História de Floricultura e Eventos. E Ótica Visão, ok? De todos os sábados. E mais uma do Renato História de Floricultura e Eventos, uma bela orquídea para você presentear, ou para você que é mãe, né? O Fabricete vai te presentear com ela. E ó, hoje também tem lá da Churrascaria do Grill, viu? Você pode escolher um almoço ou um jantar para sua mamãe, viu? E para você participar, esse da Churrascaria do Grill é pelo Instagram. O Instagram da cidade é cidadefm_tupaciguara. Eu acho que é o primeiro post, viu? Você vai curtir o post, seguir a Churrascaria Grill e marcar um amigo no comentário, tá bom? E aí, já, antes de acabar o programa, lá pelas 11:30, faremos o sorteio, já falamos ao vivo. Vamos ouvir o áudio do Rogério. Pera aí, eu tô te falando que eu não dou conta de dizer duas coisas ao mesmo tempo. Lá no supermercado Lucas também tá dando oferta, viu? Promoção. Vamos falar das cervejas aqui primeiro, ó. Desde as mães, a Cristal Lata, 350 ml, 2,18 cada unidade. A Brahma Pulse é R$3,08, viu? A Amstel, R$2,98. E a Heineken, a bela e boa Heineken, R$4,28, tá bom? Vamos ouvir o áudio do Rogério, fala comigo.
3: Fala, Fabrição. Aqui é o Rogério da RWS Pintura, hein? Manda um alô pra nós aqui, eu, Nicolas, o Pablo, o famoso Tizil.
2: Tizil.
3: Manda uma música pra nós aí. Rio Negro, São Limão, Vida de Cão. Opa. O Tizil gosta demais dessa música. Trabalha com nós aqui.
2: Ô, Tizil, então essa vai pra você, viu? Chegando pra vocês, Rio Negro e Solimões com Gustavo Lima, Vida de Cão.

0: Bom dia, meu amigo.
1: Fala, bom dia, senhor. Adriângela. Bom dia,
0: você já viu o voo do Condor com Mato Grosso e Matias?
1: Uai, é pra já, uai. Chegando pra vocês o pedido da nossa querida Adriângela. Mato Grosso e Matias, voo do Condor. Alô, Gustavo Emiliano, essa eu lembro de vocês, viu?

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3: Fabre 7 com você na Cidade FM, por incrível que pareça, 10 horas e 7 minutinhos de 7, Fabre 7, a mesma coisa, viu? Ó, lembrando vocês aqui, tem um pessoal me perguntando aqui, ó, são 4 brindes agora no meu programa, tá? Todo sábado a gente faz o Renato Sorte Floricultura e Eventos da Ótica Visão, ok? Esses dois, você pedindo sua música, você já está participando automaticamente, ok? Tem uma do Renato também, que é uma orquídea à parte, tá bom? Você pedindo a sua música, você também concorre. E lá da Churrascaria Grill, viu? Lá é pelo Instagram, Cidade FM, _ Tupaciguara, tem as regrinhas lá, viu? E ó, agora eu vou fazer um 2 em 1 aqui, viu? A Elivane mandou, pediu uma música, ela mandou aqui pra mim, quer ver? Cadê? Ó. Depois manda pra mim a música do Rick Renner, Mãe, oferecendo pra todas as mamães, especial pra mim, a Sueli. E a Adélia me mandou esse áudio aqui, ó. Vamos escutar? Pera aí, deixa eu voltar. Let's go, 1, 2, 3, 4.
4: Bom dia, eu queria mandar uma música pras mamães, pode, meu amiguinho?
3: Claro.
4: Quero mandar uma música Mãe com Rick Renner. Você coloca aí pra nós?
3: É pra já.
4: Vai ser pra todas as mães que tipo, se guardam. Tá bom? Vai ser pra todas as mães. E que Jesus abençoe cada um de nós, que a tarefa de ser mãe não é fácil. Nós somos mães e guerreiras. Então manda pra todas as mães, tá, meu querido? Um abraço. Tchau, tchau.
3: É pra já. Chegando pra vocês, Rick Renner, Mãe.

0: Esse calor humano, essa energia gostosa que vocês passam pra nós, Fabricete vai mandar em forma de música pra vocês.
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3: Bom dia, tudo bem, pessoal da cidade? Queria pedir uma música do Ícaro Gilmar, M de Mulher. Oferecer para todas as mamães.

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1: Fabrício 7 com você na Cidade FM, na cidade, 10 horas e 22 minutinhos, ó. Vou fazer um 2 em 1 aqui de novo, viu? Vamos ouvir o áudio da Marilei. Fala comigo, Marilei.
2: Bom dia, meu amigo Fabrício.
1: Buenos. Tudo bem?
2: Passa uma música do Zezé de Camargo e Luciano pra nós. Eu ofereço pra quem estiver ouvindo na rádio, especialmente pra você. Queria participar do sorteio.
1: Combinado. E a voz Marilei mandou aqui pra mim assim, ó. É, opa, lendo a mensagem errada aqui, né? Opa, que é isso, sobre sete, tá doido? Achei. Bom dia, tudo bem com você, meu amigo? Tudo bem, gostaria de ouvir Zezé de Camargo e Luciano antes de voltar pra casa. Então, pra vocês duas, Marilei, os Marilei, ó, até rimou, viu? Chegando pra vocês, Zezé de Camargo e Luciano antes de voltar pra casa. Cidade FM, 10 horas e 23 minutinhos.

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Cidade FM, 10 horas e 27 minutinhos.

0: corre. Que gostou da grita lá, hein?
1: Da grita lá, São Paulo!
0: No 12!
1: No 12, Fê.
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5: Fabricete com você na Cidade FM. Na Cidade, 10h33. Vamos ouvir o áudio do Lindomar aqui? Fala comigo, meu amigo.
6: Bom dia, Fabrício.
5: Buenos.
6: Aqui é o Lindomar Azulão falando.
5: Ó o cara aí.
6: É, deixa eu te falar, manda uma música pra aquele povo do abrigo Hilda Vilela lá.
5: É pra já.
6: Cristina.
5: Cristina.
6: E as companheiras lá, tudinho de lá. Manda pra minha maquiagem com Maria Mendonça.
5: É pra já, meu amigo. Chegando pra vocês, Michel Teló com Marília Mendonça. Por trás da maquiagem.

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2: Oi, Fabrício, bom dia, tudo bem com você? Eu quero virar música com o Henrique Juliano, seu perfil. Quero oferecer para os meus filhos, para minha nora, para os meus netos, meus genros, para toda a família Teodoro, para o grupo Farofeiro e para minha amiga Kalina. E

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0: esse calor humano, essa energia gostosa que vocês passam pra nós, Fabricete vai mandar em forma de música pra vocês. Henrico Juliano, seu perfil, pedido lá da Verinha, aquele abraço.
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4: Alô, Fabrício, com meu amigo.
0: Fala com ele.
4: Fala comigo. Rapaziada, depois você manda pra nós aí. Uma do Gustavo Lima. Qualquer um deles aí. Falou, meu amigo.

Esse alguém é o Fabricete. Tocou pra vocês Gustavo Lima com Luiz Fonse, Vagabundo, pedido lá do nosso amigo Luiz Henrique, diretamente da Fazenda Iame. Alô, Leonardo, aquele abraço pra vocês. Cidade FM, 10 horas e 43 minutinhos.

0: Bom dia, meu amigo Fabrício.
1: Bom dia.
0: Pra nós, eu nunca te esqueci, com Guilherme Santiago fazendo um grande favor. Fica com Deus, meu amigo. Deixa eu te guardar aí. E desejo tua mãe um feliz dia das mães pra ela, tá? Tudo de bom pra ela, tá?
1: Obrigado.
0: E pra todas as mães também que estiver ouvindo na rádio, que amanhã é dia das mães, né? Então, um abração pra todas as mães. E elas moram no meu coração. Fica com Deus, meu amigo. Deixa eu te guardar aí. Tchau, obrigado.
1: Tchau, obrigado. Esse tchau, obrigado. Você tá ficando famoso, viu, Bianquinha? É, chegando pra vocês, pedido da Bianca. Guilherme Santiago. Eu nunca te esqueci.
2: Por favor, me.
1: Ô, Bianca, isso é paixão? O que é isso?

0: Cidade FM, faltando 13 minutinhos para as 11 horas da manhã.
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7: Fabricete com você na Cidade FM, na Cidade, 10h50. Ó, hoje no meu programa tem 4 brindes, viu? Mas vai ter mais 2 ou 3 no programa da Mariana, então continue sintonizados. Ó, 2 brindes lá do Renato e Sorte Floricultura Eventos, um deles é um arranjo de orquídeas, tá bom? Lá da Ótica Visão também tem. Esses 3, você pedindo a sua música, você já está automaticamente concorrendo, tá bom? E lá da Churrascaria Grill, na sua escolha de um almoço ou de um jantar, vai lá no Instagram da cidade, as regrinhas estão lá, tá bom? E agora eu vou falar uma da mais um pouco de promoção.

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Chegando pra vocês, pedido da Cida, Henrique Juliano, Última Saudade.

0: Costa. Chegando pra vocês uma moda de boiadeiro agora, viu? Popurri de Jadson e Jadson, quebrou o frasco, tentei te esquecer.
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9: Fabricete com você na Cidade FM, na Cidade, 11 horas e 6 minutinhos. Vamos ouvir o áudio da Helenice aqui? Fala comigo, minha amiga.
10: Oi, Fabrício, bom dia,
9: tudo bem? Bom dia, tudo bem?
10: Fica tudo bem, aqui é a Helenice. Deixa eu te falar, eu quero mandar um abraço para todas as mães do mundo inteiro. Com a Ed das Mães, né? Crescer para as todas. Nós temos um domingo excelente. Muito bom, todas as mães. Né? Eu quero pedir uma música aí também, do Gustavo Lima, que é o de renda.
9: Ué, mas é claro.
10: Fico grata. Se não der também, eu fico grata, a mesma coisa.
9: A minha preferida, você deu sorte, viu? Chegando para você. Pedido da Helenice, Gustavo Lima com Panda, Calcinha de Renda.

0: nem queiram saber o poder, viu?
1: Elas sabem bem o problema que tem.
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0: Chegando pra vocês o pedido da Ellen. Com vocês, Jorge Matheus, no carro.

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8: Fabricete com você na Cidade FM, na Cidade, 11 horas e 20 minutinhos. E ó, muitas informações, vamos lá. Quatro brindes hoje no programa do Fabricete, viu? Os dois de sábado, que são toda semana, né? 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E bom, então vai ter dois do Renato Sorte Floricultura, viu? 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E para você participar desses, basta pedir a sua música que você já está concorrendo, ok? 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Instagram da cidade, Cidade FM, _ Tupaciguara. Vocês vão lá no post, as regrinhas vão estar lá, tá bom? 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Vamos ouvir o áudio aqui da tia Genilce? Fala comigo!
9: Deus te abençoe, Fabrício.
8: Aua.
9: É Tia Nilce. Fabrício, tô ligando. Passa uma música sertaneja aí, bonita aí, pra
8: opa,
9: nós ouvir aqui.
8: Vou até pôr um negócio
9: quero
8: aqui.
9: Do sorteio.
8: Ó, esse aqui eu vou fazer 3 em 1, viu? Essa eu vou mandar pra Genilce, tá bom? Pro Osmar Lambreta, que também pediu modão, e vou mandar pro Osaldo, que também pediu modão, e especialmente essa aqui, viu? Um abraço aí pro pessoal lá do Bar do Tartaruga, ligadinho com a gente, aquele abraço pra todos vocês, viu? Ó!
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8: Ah? Chegando pra vocês eles, Dudu e Dalvan, Pirâmide do Amor. Aí é moda de boiadeiro, viu? Não é modinha não, é modão.

pra benção, aí você arrancou lá no fundo do baú, hein? Essa é das boas mesmo, hein? Trem bom, hein?

certo, tô com pra vocês do Duque Dalvan, Pirâmide do Amor, Danilo Davi, Não Mexe nas Minhas Gavetas, e agora a nossa querida eterna Marília Mendonça.

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0: Sexta-feira de Fabrício. Sexta-feira, Cidade FM, 11:38.
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0: Chegando pra vocês o pedido da Regina. Com vocês, Rio Negro e Solimões, de Bem com a Vida.

Eu vou ter que bater. Chegando lá pro João Pedro, viu? Pediu um ligou aqui pra mim, pediu um Renan e Raí, então chegando pra você, chorei no sinal.

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0: Mauricio Cunha.
1: E assim a gente vai chegando ao fim de mais um programa, viu? Com coração de gratidão pela sua companhia, pelo carinho e pela audiência de todos os dias, viu? Neste fim de semana tão especial, quero deixar uma mensagem emocionante para todas as mães, viu? Mulheres guerreiras, fortes, cheias de amor, aquelas que cuidam, aconselham, abraçam e nunca desistem dos seus filhos. Mãe acolhe nos dias difíceis, sorriso que acalma, oração silenciosa e amor sem medida. Neste Dia das Mães, cada abraço tenha mais valor. Cada eu te amo, seja dito.

com verdade, viu? E cada mãe se sinta lembrada, amada e especial. Você ainda pode abraçar sua mãe hoje, abraço forte, viu? Para aqueles que guardam a mãe no coração e na saudade, que as lembranças mais lindas tragam conforto e paz. Feliz Dia das Mães para todas as mamães que fazem o mundo um lugar mais bonito com seu amor, viu? Eu fico por aqui desejando um fim de semana abençoado, cheio de amor, união e felicidade. Até segunda-feira. E ô Fabrício, cabeça ruim. Vamos falar quem foi os ganhadores, é? Ó, quem ganhou o arranjo de orquídeas lá do Renato Storti Floricultura foi a voz Marlene Marques. Deixa eu colocar aqui. Todas essas pessoas já foram comunicadas, viu? Tudo certinho já. Lá da Renato Storti Floricultura, o nosso brinde de toda semana, a Silvia Rodrigues já foi comunicada também. É, Ótica Visão foi a Elivane Cândido Oliveira, tá? Já foi comunicada também, tudo certinho. E lá da Churrascaria Grill, vou esperar a Marianinha, deve estar pra chegar aqui, que ela vai fazer ao vivo pra vocês, tá bom? E ó, lá no programa do Mariana, que é daqui a 7 minutinhos, vai ter, ó, deixa eu ver aqui, outro arranjo de orquídeas, isso mesmo, ó. Um kit de churrasco, é, por isso que eu vi umas paradas ali na cozinha ali, vai ter esses dois brindes então, tá bom? Vou esperar a Mariana e na sequência pra vocês, teve uns quase 20 pedidos dessa música aqui, então eu não passei, porque como eram muitos pedidos, vou passar agora, que é Rick Renner, Mãe, tá bom? Se eu não respondi, eu respondi vocês, mas se eu não passei, é porque tinha muitos pedidos dela, viu? Então, pra todos vocês que mandaram, oferecendo para todas as mamães um feliz Dia das Mães, chegando para vocês agora. Cidade FM, faltando 6 minutinhos para o meio-dia. Eu fico por aqui. Na verdade, eu vou ficar aqui na rádio esperando a Marianinha, que a gente vai fazer o sorteio da Churrascaria e Grill ao vivo. Fabricete com você, na Cidade FM, meu muito obrigado!

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Cidade, tudo bem com vocês? Eu espero que sim, por aqui tá tudo ótimo, graças a Deus. E caso não esteja se perguntando, também, mesmo assim, tá respondido, viu? Tá começando pra você mais um Voo Livre comigo, sua amiga Mariana Mota. Hoje, nesse sabadão maravilhoso, coisa linda, tá um chuchuzinho aqui hoje, viu? Mas deixa eu te contar aqui a história de como vai funcionar esse dia maravilhoso. A gente já sabe que todo sabadão aqui no Voo Livre Comigo tem aquele brinde especial do Alves Supermercado, uma caixinha de cerveja Escolata. Então, para participar desse sorteio em específico, é só você me dizer o que tá fazendo nesse sabadão animado, combinado? Esse sabadão sem limites. Esperando vocês por aqui, então me conta o que tá fazendo por aí. Depois, tem vários outros sorteios. Gente, eu não tô brincando não, deixa eu fazer as contas aqui. São quatro ou cinco? Acho que são quatro sorteios que eu vou trazer para vocês na íntegra, no próximo bloco, e a gente já vai começar a sortear. Então, para você que quer saber como participar desses outros sorteios maravilhosos, aqui ó, tem Renato Stort, tem Maria da Ópticas, tem também Churrasco Grill para vocês, tem também lá do Moura Supermercados. Para participar, entra lá no nosso Instagram e segue as regrinhas. Cidade FM, _ Tupaciguara. Tá incrível demais, tá? Tem também do Bazar Alves pra vocês. Ou Bazar Alves foi ontem? Conta pra mim aí, diretora. Manda um alô pra nós. Vamos que vamos, bora que bora então, que tá chegando pra vocês aí um grande sucesso de corpo e alma hoje às 10.

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3: Chega mais, hein? Tá chegando agora o pedido do Afrânio, pedido especialmente para as netas dele, a Maria Luísa e a Maria Eduarda. Ana Castela, pra vocês.
5: Sim.

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0: Cidade, são 12 horas e 21 minutinhos. Estou aqui com ele, o famigerado, o querido Fabricete. Quase que não sai agora. Fabricete.
1: O que que foi? Eu sou o quê? Sugerido?
0: É, famigerado.
1: Que isso?
0: Depois você pesquisa, você vai entender famigerado. O que que. É um famoso.
1: Será?
0: É, tipo isso.
1: Famigerado. Ó, famigerado é um adjetivo com duplo sentido. Pode significar alguém célebre, famoso ou notável. Obrigado.
0: Olha, tá vendo, né?
1: Ou mais comumente, alguém com má fama, perverso ou mal famado. A palavra não serve pelo conto hormônio de João Guimarães Rosa.
0: Amigo, não, é a primeira. Você sabe que você é meu brother. Do meu coração.
1: Duplo sentido foi legal.
0: O duplo sentido, pode ser um pouquinho de cada? Pode ser?
1: Não, aí você me quebra. Você é só mais chegado que sabe. Ó!
0: Que isso, rapaz? Ainda dá pra te ajudar, não? Hoje tem brindes demais por aqui, né, Fabrício?
1: Tem. Já fiz?
0: Rapaz.
1: Nem sei, quatro, três, quatro.
0: Foram três ou quatro? Vai ser agora vai acontecer o último, neste bloco ainda. A gente vai deixar passar mais uma musiquinha enquanto vocês vão dizendo pra mim o que vocês estão fazendo nesse sabadão sem limites. E pronto. Aí vocês já concorrem ao sorteio do Alves Supermercado. Enquanto isso, vai sair pra vocês agora já, né? Logo após essa música, o primeiro sorteio de hoje. Vamos que vamos, bora que bora, que eu tô play. Rapaz, tá chegando a moda do Israel e Rodolfo aqui pra vocês.

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0: É isso aí, tô de volta com vocês aqui na Cidade FM. Vamos que vamos, bora que bora. Fala comigo, Fabricete.
1: Na Cidade, 12 horas, ou seja, meio-dia 33. Quem foi a ganhadora? Foi ganhadora?
0: Foi ganhadora, rapaz. Vamos deixar os tambores surfarem?
1: Que rufem os tambores.
0: Lê aí o nome. Rapaz, tá difícil, viu? Isso aí é nome de Instagram.
1: Peraí. Minervino Juliana, isso mesmo?
0: Isso aí. Minervino foi a Juliana. Grande vencedora do sorteio da churrascaria Grill.
1: Então, tia Ju, Juju.
0: É, Juju. A Juju ganhou esse sorteio e a gente já entrou em contato com ela pelo Instagram também. Logo, logo, no próximo bloco, mais um sorteio pra vocês, então fiquem sintonizados e primeiramente, na verdade, já corre lá pra participar, tá, gente? Realmente é o último segundo, o último ponto de partida aqui pra vocês engatarem com a gente nesse dia maravilhoso do Dia das Mães aqui, né, na 98,3.
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0: Olha só, e na correria aqui do tempo, de tudo mais, eu já cheguei bem em cima da hora, não vou mentir não, viu? Geralmente, vocês sabem já que eu sou um pouquinho atrasada, né, pras coisas. Mas, pra recuperar aqui o fôlego, rapaz, tem muita gente participando, gente, que isso, todo dia somos recordes aqui de né, participações, de audiência, e hoje eu tô impressionada, viu? Que sabadão maravilhoso, olha quem tá com a gente aqui, a Kelly Gonçalves, deixa eu começar ali por baixo, que aí eu não deixo ninguém de fora, né? A Josi Silva, a Silva Rodrigues, a Suziane Tavares, a Adriângela, a Marcela, a Kelly, a Carol, a Jéssica, a Luísa Almeida, quem é esse número aqui que não tá salvo ainda? Boa tarde, Mariana, queria ouvir Rumo à Goiânia, com Leonardo e Maiara e Maraíza. Deixa eu ver se tem essa versão aqui. Se não tiver, a gente escuta outra mesmo. Já atender esse pedido, senão eu esqueço, viu, gente? Quem sabe faz ao vivo, né? Olha só, não tem essa versão. Mas tem com Leandro e Leonardo, em específico. É, ela disse... Ela ou ele? Deixa eu ver quem é esse contato aqui. A Kathleen Almeida... É, hoje é dia do chazinho da confusão, tá? Hoje não me escapa. É a Kellen Novaes, ah sim. Um grande abraço pra você, minha linda. Vamos que vamos então, hein? Olha só, tem a participação aqui também, deixa eu ver quem mais... Eita, que as mensagens começaram a subir. E loucura, viu? É gente demais. Um abraço então pra Carol, deixa eu ver quem mais, a Daiane Pinhal, o Tony, a Neide Marques, a Elisete Carlos, a Daiane Cristina também, um grande abraço, a Rosa Maria, um alô pra Sheila, pra Marilei, pra Elizabeth, também um grande abraço, a voz Marlene Marques chegando por aqui, deixa eu ouvir o áudio dessa garota aqui, vamos ouvir. Olha, acho que é aqui primeiro.
1: Fabrício, muito obrigada pelo presente.
0: Ah, tava agradecendo o Fabrício, né? Fiquei com ciúme aqui agora, viu?
1: Oi, Mari, boa tarde, minha linda. Tudo bem, lindona?
0: Tô joia, e você?
1: Ó, eu quero agradecer o Fabrício que tá aí pelo presente do Dia das Mães, tá bom?
0: Que gracinha, viu?
1: Primeiro presente,
0: viu?
1: Que eu ganho na vida.
0: Olha
1: tá
0: só.
1: Bom, muito obrigada, linda.
0: Que coisa maravilhosa, Vos Marlene. Pode deixar que eu vou avisar pra ele. O Fabricete, ele já foi embora, já que ele tinha coisas pra fazer. Coisas de cowboy, né? Capaz que ele tinha que tirar um leite, apartar umas vacas, uma coisa assim, né? Grande abraço pra esse meu amigo também. Vos Marlene, combinado, então, eu passo o recado, um alô pra Bianca também, pro André Esteves, pra Vosmalei, pra Marcelina, gente, é muita gente aqui, eu fico feliz demais com vocês, vocês são incríveis. Vamos então ouvir esse Rumo à Goiânia, que senão vou falar esse bloco inteiro, né? Hoje, pra participar do Alves Supermercado, aquele brindezinho de uma cerveja escolada, uma caixa com 12 unidades, é só me contar o que você tá fazendo nesse sabadão sem limites. Música.

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São 12 horas e 49 minutinhos. Já tô de volta com você aqui. Olha só, pessoal. Gente, tá incrível isso aqui hoje, tá? Eu nunca vi tantas participações assim num sabadão sem limites como esse. Olha só, vamos lá então. Tem mais sorteio chegando aqui pra vocês, mais resultado de sorteio, né? Vamos que vamos então, que rufem os tambores, o sorteio da vez aqui. A promoção do Dia das Mães, lá do Renato Storte Floricultura e Eventos, é um arranjo de orquídeas, pessoal, que foi na participação lá pelo nosso Instagram. Então, que rufem os tambores. Parabéns para ela, Leila Regina, _ Ferreira. É só vir retirar o brinde aqui na 98,3 na Cidade FM, feita pra você, bebê. Esse sabadão tá lindo demais. Deixa eu ver o que esse pessoal tá comentando aqui, ó. A Jéssica tá conversando com a gente aqui. Cê tá doido, rapaz. Eu tô tentando entender qual que era o assunto. Ela tá almoçando ali, ó. Rapaz. Tá pegando a boia. É porque ela é atrapalhada, rapaz. Sou atrapalhada, não, só um pouquinho, viu? A demora pra ver a mensagem também é demais, né, viu?

0: muito, não. Será que você ganha algo hoje, Jéssica? Não sei, hein? Vamos que vamos. Alô também pro João Batista. João Batista tá ligando pra gente aqui. Um grande abraço pra você. A Elizabeth Ribeiro, ela falou assim que não fala com a gente todo dia, mas que vocês falam com a gente. Peraí, deixa eu ler como ela, porque senão fica difícil. Olha só, ela disse o seguinte: eu não falo com vocês todos os dias, mas vocês falam comigo o dia todo, desde a hora que acordo até a noite. É, herdei esse costume do meu pai. Depois coloca galeria de ex pra eu ouvir. Obrigada. Que gracinha, gente. Eu adorei isso aqui foi lindo. Eu vou printar, inclusive, e vou postar lá na Cidade FM com uma música romântica pra nossa ouvinte maravilhosa aqui. Eu sei que nem todo mundo consegue participar todos os dias. Inclusive, eu também sei que tem aquele ouvinte ali, às vezes, que tem vergonha de ligar, tem vergonha de mandar uma mensagem. Pra você que é aquele ouvinte, que a gente sabe que você existe, mas que você não tem, assim, aquela coragenzinha, ou às vezes não tem tempo, às vezes tira um tempinho aí, ó, 10 segundos pra gente. Vou, inclusive, colocar a música aqui dos 10 segundos aqui, pra você se sentir à vontade hoje de mandar uma mensagem aqui. Vamos fazer o seguinte... Se aparecer aí um novo ouvinte aqui, um novo número pra mim, a gente vai fazer um brinde especial aí do Dia das Mães, combinado? Então a gente vai... Ó, isso aqui vai sair do meu bolso, tá? Eu tô fazendo isso aqui ao vivo, acabei de inventar. A hora que esse ouvinte que nunca participou participar comigo aqui agora, ele vai ganhar um brinde. Ó, patrocinado pela Mariana Mota. Vamos que vamos. 10 segundos pra você saber que dá pra tirar 10 segundinhos sim e mandar uma mensagem, tá? Tanto pra mim aqui, que tô sempre fazendo companhia pra vocês, né? E vocês fazendo companhia pra mim, quanto pra aquela pessoa que vocês amam. E daqui a pouquinho, a galeria de ex também pra Elizabeth Ribeiro.
1: Conta 10 segundos no relógio aí.

0: 12:59.
1: Bruno Rosa, Lady Romário. Cerveja de socorro, meu amigo. Essa é pra sofrer, viu?

0: Bruno Rosa. Aê! Vem derrubar.
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É isso aí, tô de volta com vocês aqui na 98,3. Olha só, pessoal, eu não costumo demorar muito, a conversar demais aqui, porque geralmente, como vocês participam muito bem na minha programação, nem é uma reclamação aqui não, tá? Eu tento conversar menos para conseguir atender o máximo de ouvintes possível. Mas hoje eu acho que eu vou tentar atender vocês também conversando aqui para ser mais fácil um pouco, né? Antes eu gostaria de lembrar que tem aquele sorteio maravilhoso dos nossos parceiros, né? Hoje é lá do Alves Supermercado, nosso amigo Luan, um grande abraço para toda a equipe também, né? Uma caixinha de cerveja Escolata 12 unidades que você concorre simplesmente me contando o que você tá fazendo nesse Sabadão Sem Limites. Então vou mudar o nome dessa programação para Sabadão Sem Limites, tá? Eu acho que eu adorei este nome para esse sabadão maravilhoso que a gente sempre passa por aqui na 98,3. Alô, Fernando de Ângeles, me conta se tá aprovado, viu? E agora, deixa eu mostrar um pouco do carinho desse pessoal por aqui, né? Mais uma vez, mandar um grande abraço aí pra Elizabeth, né? Que mandou uma mensagem de carinho muito maravilhosa. Um alô também especial pra Elisete Carlos, né? Que disse que também está ouvindo, tá fazendo um almoço e escutando aqui a 98,3. A Cida também mandou uma mensagem, mandou assim, ó: boa tarde, Mariana, tô aqui costurando e te ouvindo como sempre, né? Que tal sua música que eu adoro pra comemorar o Dia das Mães? Vai ser tudo bom. Ofereço para todas as ouvintes mamães como eu. Que gracinha, um grande abraço para você, Cida. Um alô também pro Álvaro, que tá participando aqui com a gente. Pro Luiz Silva, ele pediu Voltável, que vai ser a primeira aqui do nosso bloco. Vou atender vários pedidos, tá? Então, atenção. Um grande abraço para Maria Francisca também. Eita, viu? Ela mandou uma foto aqui do rádio e mandou uma foto de uma latinha aqui. Vocês imaginam qual que é o conteúdo da latinha, né? Diz ela que tá tomando uma medicação para alegrar o sábado. E ela fez ainda melhor. Logo embaixo ela mandou um vamos? Bora, Maria Francisca, me manda a localização que saindo daqui eu vou aí tomar uma com você hoje, combinado? Um alô também pra Daiane Pinhal, que também pediu uma música minha, tá? Um grande abraço, ela tá fazendo o almoço também lá pra família. Um grande abraço pra todos vocês. Um alô pra Jéssica. E pior que tem mesmo, Mari, eu super aprovo e assino embaixo. Eu tô ruim pra ler, pessoal, mas não é porque eu sou ruim de ler, não. É porque eu não enxergo muito bem mesmo. Grande abraço pra você, Jéssica. Pois é, eu acho que a gente vai ter que mudar essa programação de hoje. Não tem jeito. Olha aí o sábado dela. Toca um modão aí pra animar, Mari. Vanusa, que sábado maravilhoso, viu? Limpando a casa. Bom que o domingo vai ser melhor ainda, né? Vai se aproveitar a casa limpa, sujando ela, tomando uma e fazendo um churrascão. Que você acha? Eu acho que é o mal de limpar a casa no sábado, é esse, tá? E às vezes no domingo você reúne a galera, aí já era. Aquela arrumada fenomenal acaba sendo um pouquinho em vão. Vanusa, conta pra mim se vai ter o churrasquinho no domingão que eu quero ir aí, viu? Um grande abraço também, que veio, tinha outra participação aqui, gente. Mas é muito complicado, são muitas participações ao mesmo tempo. Olha só, cadê, gente? Ô, meu Deus do céu. Um abraço aí pra Carol, pra Vosmalê, pra Lene, pra Luísa Almeida. A Luísa Almeida tá falando alguma coisa comigo, deixa eu ver aqui. Gata, eu quero ouvir uma música boa aí, P do Pecado. Desejar um abençoado, um dia abençoado, eu acho. E saúde, paz, sucesso, você merece.

Eu sem vocês não consigo viver. Amo ouvir vocês o dia inteiro. Meu esposo ouve, mas ele não participa porque tem vergonha. Ó, manda mensagem pra ele, fala agora que quem participar, o primeiro ouvinte que nunca participou, que participar aqui hoje, vai ganhar um brinde especial. Se for um marido, ele pode dar esse presente especial aí pra esposa. Se for um filho, pode, né, entregar pra mamãe. E é isso aí. Ó, ela falou que pode ir. A Vanusa disse que amanhã o churrasco tá liberado lá, viu, galera? Ela mandou convidar os ouvintes todos aqui pra ir, viu? Vai ter cachaça, pinga e... Ah, entendi. Ainda bem que eu não li tudo, né, Vanusa? Um grande abraço pra você. Tá chegando essa daqui especialmente pro Luiz alguma coisa, porque eu já perdi a conversa. O Luiz Silva. Luiz, um abraço pra você. Voltável chegando com o Ícaro e Gilmar. Convite pra beber eu não recuso não, hein?

0: Será que é votável?
1: Eu!
0: Ah, o pau que rola na internet é que não é não, viu?
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0: Cidade, 13 horas e 12 minutinhos. Eu esqueci de uma das minhas ouvintes mais maravilhosas que tem, mas é porque que as mensagens estão demais, tá? São recordes de participações todos os dias aqui na 98,3. A voz Marley, um beijo pra você, lindona. Vem buscar seu brinde, que você ganhou o brinde ontem, viu? Um alô pro Tony também, que pediu essa música aqui especial, Instinto Animal, com Zé Henrique e Gabriel. Eita, esse aqui é o meu instinto, viu?

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Cidade, eu tô de volta com vocês aqui na 98,3. Mandar um grande abraço especial pra voz Marlene Marques e é que ela saiba que eu amo muito ela e que a gente vai resolver um probleminha aí que aconteceu, viu? Um beijo pra você, minha lindona. Um alô também especial pra Lelê participando aqui com a gente. Tá pedindo uma música muito linda. A gente vai passar aqui agora, inclusive, viu? Não tava programado, mas quem sabe faz ao vivo. Olha só, eu não tô sabendo nem digitar no ao vivo. Tava tentando lembrar como que era que escrevia essa palavra. Olha que coisa linda. E não tem aqui. Ah, mas é porque eu escrevi desatino, gente. É destino. Que coisa linda, né? Vamos lá que vai dar certo. Olha só, enquanto isso, mandar um grande abraço especial aí pro Ondelino Júnior também. Deixa eu ver quem mais tá participando ali logo pra cima. Marcelina tá com a gente aqui hoje também. Um grande abraço especial pra quem mais? O Rano também tá por aqui. Quem mais? A Jéssica. E eu não acho a música enquanto eu fico aqui enchendo linguiça, falando e mandando alô pra vocês. Agora eu achei, ó. Essa música aqui é muito linda, gente. Eu sou apaixonada em Lucas Luco, principalmente dos primeiros lançamentos musicais dele. Então a gente vai ouvir agora. E lembrando mais uma vez, para você que tá sintonizando agora hoje para participar desse sorteio maravilhoso lá do Alves Supermercado, é só me dizer o que você.

0: Você tá fazendo nesse sabadão animado? Vamos que vamos, bora que bora.
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0: Lele, obrigado pelo pedido, viu, lindona? Entendi.

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0: Cidade, tô de volta com você na 98,3. Olha só, vamos ouvir o pedido da Bianquinha aqui.
1: Boa tarde, minha amiga Mari. Mari, amanhã é dia das mães, para as mães, feliz dia das mães, para todas as mães, inclusive as que ouvem a rádio Cidade FM. E eu queria te pedir uma música, é Guilherme Santiago, Eu Nunca Te Esqueci, fazendo um grande favor. Fica com Deus, minha amiga, deixa eu te guardar aí. E um feliz dia das mães para sua mãe, tá? Tchau, obrigada.
0: Muito obrigada, viu, Bianca? Também feliz dia das mães para sua mamãe também, viu? Obrigada pela participação de sempre. A Neide Marques também tem um áudiozinho aqui especial.
2: Boa tarde, Mariana, é a Neide Marques. Quero participar do sorteio, eu tô arrumando cozinha, lavando vasilha, organizando a cozinha. Tchau, obrigada. Feliz dia das mães para todas que estão ouvindo.
0: Um grande abraço para vocês. E olha só, aproveitando que é o Dia das Mães, a Bianca fez um pedido que a gente vai passar logo em sequência, mas vamos ouvir, né, uma preferida aqui. Rick Renner para vocês, mãe. Vai para todas as ouvintes aí, viu? Vamos que vamos e bora que bora.

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0: Boa tarde, minha amiga Mariana Mota. Manda para nós aí, eu te seguro. Ofereço, né, em homenagem às mães da Secretaria de Educação, de todas as mães lá da Escola Paz e Amor, todas as mães da minha família, em especial para minha esposa, que é a mãe mais especial. Fechou? Tamo junto.
1: Um grande abraço para você, Odelino, obrigado pela participação. E olha só, pessoal, tava faltando só um sorteio lá pelo nosso Instagram. Então, parabéns aí, né? Vamos deixar os tambores rufarem aqui. Ó, foi a risadinha engraçada aqui. Vamos que vamos. Parabéns para ela, a Daniele Martins 539. Foi a grande vencedora do sorteio do supermercado Moura. Um kit de churrasco, pessoal, completo, mas assim, perfeito mesmo. Então vai fazer a boa nesse Dia das Mães maravilhoso e nesse sabadão sem limites aqui na 98,3. Logo após o pedido do Rondelino, também tem o pedido especial da Lene, mas também tenho que lembrar vocês que vocês ainda participam hoje aqui comigo do sorteio lá do Alves Supermercado, só me contando o que você tá fazendo nesse sábado maravilhoso. O sorteio de hoje é uma caixinha de cerveja Escolata com 12 unidades. Essa aqui é linda, hein?

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0: Mariana, uma boa tarde para você. Bom final de semana, que é a Marcelina Rosa Oliveira Alves, aqui do Bairro Brasil. Gostaria de ouvir Amado Batista, Folha Seca. Um abração, beijo
1: aí. Um abraço para você também, Marcelina. Obrigada pelo carinho de sempre, viu? Olha só, pessoal. Então vamos que vamos, bora que bora. Tá chegando o Amado Batista para vocês, que eu sei que vocês adoram, tá? Para participar hoje do sorteio do Alves Supermercado, é só me contar o que você tá fazendo hoje nesse sabadão sem limites.

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8: Cidade, são 14 horas e 18 minutinhos. Ainda tem tempo para você participar do sorteio de hoje, viu, menina? É muito simples, me conta o que você tá fazendo hoje nesse sabadão sem limites. E pronto, aí você já concorre a um brinde lá do Alves Supermercado. Hoje, uma caixinha de cerveja Skol Lata com 12 unidades. Eu quero para mim, tá? Ó, chegou da água na boca. Ah, não me escapa não, porque hoje é dia do chazinho da confusão, do todinho gelado, da água que o passarinho não bebe, mas que eu vou beber. Ah, passarinho, pode deixar pra mim mesmo, tem jeito não. Até porque hoje eu tô de bem com a vida. Chegando o pedido especial da Regina. Um beijo pra você, viu, lindona?

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0: 2:28.
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1: É isso aí, tô de volta com vocês aqui na 98,3. 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

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Tá chegando o chão de giz pra vocês e sinônimos também, tá? Essa daqui é uma versão com Zé Mauro e Ator.

0: Obrigado.
1: Obrigado.
0: Obrigado, obrigado.
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10: Cidade, são 14 horas e 52 minutinhos. Agradecer aqui a participação de vocês. Hoje foi muito incrível, viu, pessoal? Muito obrigada mais uma vez. A gente, todas as vezes aqui, acho que a semana inteira batendo recordes na programação. Fico muito feliz com isso. Agora a gente mudou esse nome da programação sem pedir para os diretores aqui, para Sabadão Sem Limites. Que vocês são incríveis demais. Não pode limitar a galera, né? Alô, Fernando de Anjos, muito obrigado, tá? Por ter deixado já sem saber que vai deixar. Então vamos que vamos, bora, que ainda tem muita coisa para acontecer, por mais que esse seja o último bloco aqui do Voo Livre de hoje. Eu mudando a programação, mas falando o nome certo, porque vai que, né? Eu ainda preciso do meu emprego, eu tenho muitas contas para pagar. Vamos lá? 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

0: 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Que rufem os tambores. Parabéns para a participação de número 43. Foi ela, a Daiane Pinhal. Mais uma vez, é claro, agradecer a participação de vocês. E eu vou ficando por aqui, né? Volto na segunda-feira, se Deus quiser, no nosso encontro marcado, nosso date diário. Não deixa de não esquece de mim, tá? Tá marcado já, viu, bebê? Tenha um final de semana maravilhoso, tá? Tô profetizando aqui que vai ser abençoado também, porque não é só de cachaça que se vive um homem. Inclusive, falando de cachaça, se você for beber, lembra de beber com moderação, né? A segunda alternativa que é muito, né, importante também, é que se for beber, não vai dirigindo, pô. Caso for, aí viu que bebeu demais, pede para um amigo dirigir ou deixa o carro lá e pega no outro dia. Tupaciguara é uma cidade com segurança muito maravilhosa, então a gente tem essa possibilidade aí, tá bom? E a terceira e muito mais importante é, se for beber, me chama que eu quero ir também. É, independente de tudo, dessa cachaça toda, eu continuo sendo uma boa garota, mas tá chegando um bom rapaz pra vocês.
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0: Eu vou ficando por aqui, um beijo pra vocês, hein? Ótimo final de semana! Fernando e Sorocaba chegando pra vocês com Jorge Matheus.
3: E aí, meu irmão? Vai ficar olhando, vai levar essa joia pra sua casa.

0: Quero tudo aí, moçada.
1: Fala só, Jorge Matheus.
2: Valeu, compadre.
0: Valeu, meu irmão.
2: Obrigado.
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1: Três e onze.
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especial. Que Deus abençoe nossos fã-clubes, nossos amigos, nossos familiares. Muito obrigado por somar com a gente toda essa noite.

0: você vai precisar, viu?
1: Muito obrigado, cara, que honra.
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0: eu acho que você tem que mandar aquela mensagem. Mas manda o que tá no seu coração.
1: Porque se fosse eu falaria mais ou menos assim.
2: Boa noite, antes de te

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0: 4:11.
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0: 4:42.
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2: Para todas as mulheres empoderadas que estão aqui hoje. Eu ativei o modo homem, viu? E nem a lei.

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0: 4:57.
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0: 5 e 7.
1: Oi, Zezé. Oi, Luciano.
2: Fala, Luciano.
1: Vamos cantar uma música junto?
2: Vambora, rapaz. Que música?
1: Essa aqui, ó.
3: Te amo, mas não quer.
2: Caramba, essa música é maravilhosa, Alexandre. Deixa comigo.

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5:23.

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Muito obrigado, gente. Obrigado pela presença, obrigado pela energia de vocês, obrigado pelo carinho. Obrigado por estar aqui com a gente em mais um dia especial, mais uma noite especial. Que Deus abençoe nossos fã-clubes, nossos amigos, nossos familiares. Muito obrigado por somar com a gente toda essa noite.

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0: obrigado, Maiara e Maraísa.
1: É uma honra ter vocês aqui com a gente.
2: A gente nunca imaginou, nem nos...
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Muito obrigado por somar com a gente toda essa noite com a nossa energia.

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1: 9 horas.
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